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3: 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Juntando uma boa alimentação com exercício físico e treinamento mental, nos tornamos super-humanos. 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

0: Salinas, lá no bairro Copa Trabalho, ligado na Rio Top de Rádio. Alô, Laís, como é que tá essa super segundona, Laís? Obrigado pelo carinho, minha amiga. Quem mais tá ligado com o Bidô? A Cidinha apareceu aqui. Cadê a Cidinha, jovem?
1: Aqui. Olá, Bidu.
0: Oi, Cidinha.
1: Tudo bem com você, meu amigo? Como foi
0: bem.
1: Seu dia? Foi bem?
0: Perfeito.
1: Como foi seu fim de semana?
0: Bacana, show de bola.
1: Aqui é Cidinha, de Dois de Maduriti.
0: Eu sei, meu anjo, que é você, Cidinha.
1: Ô, Bidu, roda uma música pra mim.
0: Que música quer ouvir hoje?
1: Menores é rico. Você decide.
0: Você decide.
1: Beijo pra todo mundo que tá ouvindo, sua equipe aí da rádio e meu filho, Campo Grande Rochedo, e minhas amigas aqui, Dois de Maduriti.
0: Tá bom, obrigado pelo carinho.
1: Te desejo uma ótima noite abençoada.
0: Esse dia
1: tá na top, tá feliz.
0: Obrigado pelo carinho, minha amiga Cidinha, lá em Dois Irmãos do Buriti. Lá em Dois Irmãos, ligado no Bidu. Alô, Hilário Santos, boa noite.
2: Oi, Cláudio Bidu, Biduzinho, Hilário Santos, achou que difícil acesso.
0: Opa.
2: Pô, toca aquela, Bruno Barreto, qualquer uma. Então, rapaz, tá 10, hein?
0: Obrigado pelo carinho.
2: Ô, feliz, tô na top. Toca logo umas 3 de Bruno Barreto, hein?
0: 3 logo em seguida?
2: Na rádio parece que ela fica mais bonita. Tô colocando aqui no meu som aqui, parece que não tem graça.
0: É, aqui na rádio tem emoção, né? Rádio tem emoção, tem aquele peso que a rádio tem também, que a rádio é potente, né? A top. É.

0: no serviço também.
1: Olha, legal.
0: Manda um alô pra mim, é Priscila Andréa Rodrigues, do Aero Rancho. Me põe sorteio desse Pix, hein? Eu quero ganhar com você, hein?
1: Tá no sorteio.
0: Tá, Priscila, tá bom, meu amigo? Fica com Deus, tudo de bom. Legal. E toca, se puder, com a música do Marlon Maciel. E pra minha mãe, que ela gosta dele.
1: Vou tocar pra sua mãe,
0: tá? Fica com Deus, tudo de bom.
1: Obrigado aí, Pri. Vamos lá, são 8:12. Felipe Falcão, caramba, híbrido. O selo da top, vai, lança pro mundo.

0: de torce de rádio, Felipe Falcão. Onde você vai, Vitor, pro cabaré? Ah, eu vou com meu tio Zé.
1: Eu vou com o tio Zé, tá, gente?
0: Ai, ai, olha, são 8 horas e

0: carinho, minhas amigas. Ligado na noite gostosa aí de segundona, hein?
1: Não quer voltar pra mim, né?
0: Ah.
1: Não, quero não, que eu tenho medo de você me enganar de novo.
2: Ô, gente, enganar? Não foi eu que peguei você com o outro?
1: Foi, mas você me enganou. Você disse que eu chegava mais tarde do trabalho e chegou com ele.
0: Rapaz, eu já vi de tudo, mas isso aí nunca tinha visto não, hein? Ah, enganou, é? Olha, mandar um alô, que mandar um alô, um abraço especial pro meu amigo Pelúcio. Alô, Pelúcio, como é que tá por aí, Pelúcio? Como é que foi o final de semana, Pelúcio? Foi de boa, tranquilo, muita pressão nessa hora. Grande Pepe, ligadão, Beduzinho. Olha, daqui a pouquinho eu retorno com mais na top, gente. Bidu vai ali, dá uma respirada. E volto com sucesso pra você na Rede Top Rádio. Segura onda aí. Você vai procurando uma chata. Vai pra lá, vai pra cá. É a mesma coisa. Que o Bidu é tudo diferente pra ti, beleza? Então, já que eu volto com muito mais pela nossa Rede Top de Rádio. Já tem café, hein?
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2: Vamos lá, 8:24.

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0: boa noite.
1: Boa noite, Biduzinho. É. Boa noite a todos os tops ouvintes.
0: Como é que tá por aí, Genô?
1: Genô, de toda a comunidade negra de São Benedito, Tia Eva.
0: Manda, manda,
1: no
0: boa.
1: Jardim Central, na escuta, como manda sempre, boa. Todos os dias.
0: Obrigado pelo carinho. Ô,
1: Biduzinho, se você puder, toca a música pra nós da Maiara e Maraíza.
0: Lentium. Lentium.
1: Uma música que tem uns 3 a 4 anos já que quase não toca nos, nas rádios.
0: Vou procurar aqui.
1: Tô feliz, tô na Top Kicks, é na Top. Me coloca no sorteio.
0: Beleza, beleza, beleza. Grande Agenor, ligado no Bidu. Alô, Deolete, como é que você tá?
2: Boa noite, fala comigo.
3: Boa noite, meu amor, meu amigo Bidu.
0: Vamos.
3: Tudo bem? Como você passou a semana?
0: Eu passei bem, minha amiga.
3: Estou te ouvindo aqui, ó.
0: Obrigado pelo carinho.
3: Tá.
0: Tá bom.
3: Então, boa noite, bom trabalho.
0: Obrigado, Deolete. Obrigado, obrigado. Um beijo no seu coração, minha amiga. Tá lá ligado no Bidu. Grande Deolete, amiguinha do Bidu. Quem mais tá por aqui? Fala comigo.
4: Boa noite, Bidu.
0: Oi.
4: Meu amigo lindo. Olha que você é top demais. Olha, fico até tarde da noite.
0: Oh,
4: que
0: beleza.
4: Pioca aqui. Ouvindo você, porque minha filha ama você, sabe? Não sei o que ela viu, mas eu acho que é top, top demais mesmo, tá bom? Tô aqui na torcida, pipoca de sorteio, que é Tereza do Santarão Rancho, tá?
0: Obrigado,
4: Deus abençoe você, um bom começo de semana, meu amigo, fica com Deus.

seguinte, dia 13 agora de setembro, às 14h, a gravação do DVD acústico do Cemitério, Alan e Oséias, e você aí, ó, é o meu convidado, tá bom? Dá um pulinho lá, vai estar muito top essa festa, você que gosta de acústico, de modão, de cerveja gelada, vai ser lá na rua da capital 55, no Jardim Music Bar, em Campo Grande, tá bom? Então deixa já agendado aí, dia 13 de setembro, os Vitello, e vai estar mais ou menos desse jeito aqui, ó. Felina!

0: aqui em Mar de Campo Grande, você é o nosso convidado, belezinha?
1: Vamos lá, gente, são 8:36, alô, Vander, boa noite!
2: Alô, Bidu, hein, parabéns aí, Bidu, pela programação.
0: Como é que tá, Vander, meu querido?
2: Cada dia mais aí, ouvintes aí.
0: É, o pessoal tá chegando.
2: Antenado. O amigo Bidu, a programação especial. Tamo junto aí.
0: Obrigado pelo carinho, Vander.
2: Pela programação, parabéns aí, aí pelo grupo top de rádio e comunicação.
0: Grupo Dakla, né?
2: Tá show, tá show. Tamo junto, estamos antenados, ouvindo e também divulgando para os amigos aí, isso aí. Demais, para que estejam ligados na top. Clube do Bidu.
0: Bidu,
2: um grande abraço.
0: Obrigado pelo carinho.
2: Obrigado.
0: Vander Lopes, ligado na Rede Top de Rádio. Quem mais? Quem mais? Agora o nosso Marcão, é isso, Bidu? 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
4: Já estamos de volta aqui no Mundo Sertanejo nessa segunda-feira. E a doutora Fernanda Sorocaba vai levar o churrasco com Fire para fora do Brasil pela primeira vez. A estreia internacional do evento está marcada para o dia 24 de outubro em Dallas, no Texas, nos Estados Unidos. A proposta é juntar duas coisas que combinam bastante, churrasco e música. E dessa vez, o churrascão brasileiro vai encontrar o estilo texano, querido. O evento vai ser realizado lá no Texas, né? Vai ter o Fernando Sorocaba representando o sertanejo, enquanto artistas locais vão trazer as referências da música country. Segundo o Fernando, o churrasco com Fire nasceu com a ideia de conectar pessoas através da música e da gastronomia. O Sorocaba também destacou a emoção por promover o encontro entre as culturas brasileiras e norte-americanas. E Dallas não foi escolhido por acaso, não, tá? A dupla tem uma relação antiga com a música country, já gravou um projeto em Nashville e foi a primeira dupla brasileira a se apresentar em um evento tradicional por lá e colocar a música no top 10 das rádios.
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1: Gente, vamos lá, são 8:38. Noite gostosa de segunda-feira. Quem tá com o Iduzinho? Quem tá ligado na Rede Top é o Hilário Santos. E aí, seu Hilário?
5: E aí, Bidu, cadê o Bruno Barreto aí?
1: Bruno Barreto, volta, cabo d'água, aguenta um pouquinho, não aguenta aí, daqui eu toco pra você já. Quem mais tá ligado no Bidu? Nosso amigo Aguinaldo, grande Aguinaldo Ramos. Onde que ele mora aqui, Bidu? Mandou aqui, né? Pediu Mercedes, é isso? Daqui a pouco eu volto com muito mais música, mas antes quero mandar um alô também, meu amigo Gabriel Luiz. Alô, Gabriel, como é que tá por aí? Como é que tá Campo Grande, Gabriel? Como é que tá o nosso trânsito aí? Ele que é Uber, anda o dia inteiro pra lá e pra cá. Como é que tá a noite aí? Tranquilo?

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2: Vamos lá, gente, 8 horas e 44.

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1: De volta com o nosso Clube do Bidu, nessa segunda-feira bacana, dia 17 de agosto. E aí, vamos pro sorteio então, Bidu? 8h45 já, hoje passou ligeiro o nosso horário aqui, né? Não deu pra quem quis, né? Mas enfim, você que participou, você que mandou mensagem aí no nosso WhatsApp, 992188550, tá no sorteio, tá bom? Todo mundo que mandou mensagem, fique tranquilinho, que vai ser posto no sorteio. R$100, já pensou amanhã na sua conta? 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

Sim, dá medo. Pronto. Meu computador diz aqui que quem foi sorteado foi a Silvana. Com o final do telefone dela é o 2940. Alô, Silvana! Você mandou mensagem aqui, né? 992188550. Você foi sorteada aí, Silvana. O telefone dela no final é 2940. Alô, Silvana! Vou tocar uma música aqui pra dentro de você confirmar sua audiência. Belezinha? Pra você.

nossa amiga mandou mensagem aqui, já mandou o seu texto, a Silvana. O final do telefone dela é o 2940, Silvana. Ela fala com você, minha amiga. Obrigado pelo carinho, pela grande audiência aí. Levou o Pix de hoje, de nessa sexta-feira bacana. Beleza? Já falo com você. Aguenta aí, dona Silvana. Vamos fechar aqui o nosso clube do Belezinha. Gente, olha, 8 horas e 49. Obrigado pelo carinho. Obrigado pela grande audiência, né, de vocês aí. Olha, na segunda tem a voz do Brasil. E depois, logo mais às 10, meu pai vindo rádio com o fim.

Samba já é nossa festa. Pega o nosso trenzinho diário, já tá quase na hora, 9:10 já, né? Final de programa é começo de saudade. É. Saudade é gostoso, né, gente? Amanhã eu volto a partir das 7 da noite, depois do balaio total encontro com você.

voz do Brasil, depois ele, Fabinho do Rádio, com muita música, muita alegria, tá certo? Fechou a nossa festa? Olá, Biduzinho! Um beijo do Bidu. Vou deixar minha última de hoje. Paixão de um homem.

0: Edu fica por aqui, mas amanhã tem mais música, mais alegria e muito mais participação. Obrigado pela companhia, pela audiência e por fazer parte deste clube. Clube do Bidu, a sua noite é aqui.
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7: Olá, boa noite.
3: Boa noite para você que nos acompanha em todo o país.
7: Segunda-feira, 17 de agosto de 2026.
3: Vamos ao destaque do dia.
7: Petrobras confirma a existência de petróleo no litoral do Amapá.
3: Empresa seguirá com estudos para determinar a quantidade e a qualidade do óleo encontrado. Luana Karen.
8: O poço onde a Petrobras encontrou petróleo está localizado a cerca de 175 quilômetros da costa do Amapá, a uma profundidade de quase 2.900 metros.
7: Brasil registra redução de 30% nas mortes por malária em 2025 em relação ao ano anterior.
3: Foram registrados ainda 118.037 casos, 15% a menos que em 2024. Graziele Bezerra.
9: Se diagnosticada a tempo, a malária tem cura e o tratamento é eficaz.
7: E ainda, arte nas escolas.
3: Homologadas as diretrizes para o ensino na disciplina de educação básica.
7: O estudo deve ser organizado em quatro componentes: artes visuais, dança, música e teatro. Thaís Antônio.
9: De acordo com as novas diretrizes, o ensino de arte nas escolas deve aproximar os estudantes das diferentes formas de fazer e vivenciar a disciplina.
3: E hoje, na apresentação da Voz do Brasil, eu, Mariana Jungmann e Luciano Seixas.
7: E acompanhe a gente ao vivo, acesse radiogov.epc.com.br ou o canal Gov na sua TV aberta.
3: Na costa do Amapá que foi descoberta uma nova riqueza do Brasil.
7: A Petrobras anunciou a existência de petróleo num poço que está sendo perfurado pela empresa.
3: Assim que concluída a perfuração, será feito o levantamento da quantidade de petróleo na região.
7: Hoje, autoridades visitaram um navio sonda da empresa, embarcação adaptada para a perfuração de poços em águas profundas e ultraprofundas.
8: Com a descoberta da Petrobras da presença de petróleo em poço perfurado na margem equatorial, uma comitiva do governo federal visitou nesta segunda-feira o navio sonda da empresa. A embarcação está localizada em região de águas profundas no litoral do Amapá. De acordo com a presidente da Petrobras, Magda Chambriard, o poço começou a ser perfurado em outubro do ano passado e em mais alguns dias deve ter o trabalho de avaliação concluído.
10: Nós descobrimos óleo, né, no poço morfo, mas que até agora confirma todas as nossas expectativas de um potencial relevante de petróleo na margem equatorial, mais especificamente no litoral do estado do Amapá. Esse poço vai acabar nos próximos, talvez, 15, 20 dias, né? Vamos ver quando é que ele acaba. Logo a seguir, nós temos que delimitar essa descoberta, ou seja, a gente tem que saber quanto é que de petróleo tem de fato nessa área, né?
8: Na semana passada, a Petrobras já havia confirmado a presença de hidrocarbonetos na região. Os hidrocarbonetos são compostos orgânicos formados exclusivamente por átomos de carbono e hidrogênio, e onde são encontrados indicam presença de petróleo e gás natural. Com a exploração de novos poços, a Petrobras pretende garantir segurança segurança energética para o futuro, como destaca o ministro de Minas e Energia, Alexandre Silveira.
5: Que a gente possa se orgulhar de ter, sim, 90% da nossa energia elétrica limpa e renovável e 50% da matriz geral. E, portanto, nenhum brasileiro em sã consciência pode abrir mão da sua soberania e das suas riquezas naturais para poder combater miséria, combater fome e fazer desenvolvimento.
8: O poço onde a Petrobras encontrou petróleo está localizado a cerca de 175 quilômetros da costa do Amapá, a uma profundidade de quase 2.900 metros. De acordo com a Petrobras, atualmente cerca de 80% do petróleo extraído no Brasil vem do pré-sal. Essa exploração deve chegar ao pico até 2035, indicando a necessidade de outras fontes de combustível fóssil. Reportagem Luana Karen.
3: Como deve ser o ensino de arte nas escolas? O Ministério da Educação homologou diretrizes para o ensino do componente curricular na rede de educação básica.
7: O documento estabelece que o ensino deve ser organizado em quatro eixos: artes visuais, dança, música e teatro.
3: O anúncio dessas diretrizes ocorreu hoje. A repórter Thaís Antônio acompanhou tudo e traz os detalhes ao vivo pra gente aqui no estúdio. Boa noite, Thaís.
11: Boa noite, Mariana. Boa noite, Luciana e ouvintes da Voz do Brasil. De acordo com as novas diretrizes, o ensino de arte nas escolas deve aproximar os estudantes das diferentes formas de fazer e vivenciar a disciplina. E para isso ser feito, a arte deve ser dividida em quatro componentes curriculares: artes visuais, dança, música e teatro. O texto complementa a Base Nacional Comum Curricular, que estabelece os conhecimentos, competências e habilidades esperados dos estudantes ao longo da educação básica. Com isso, as escolas passam a ensinar conteúdos, métodos e processos de criação em arte como prática educativa e não apenas como atividade secundária ou recreativa. Outro destaque é a aproximação entre professores, artistas e mestres e mestras das culturas populares. A resolução reconhece a importância de incluir esses saberes no processo educativo por meio de um trabalho colaborativo com professores de artes visuais, dança, música e teatro, como explica o ministro da Educação, Leonardo Barchini.
12: Primeiro, a gente fortalece as quatro linguagens separadamente. Elas obviamente atuam em conjunto, mas a gente fortalece cada uma das quatro linguagens: as artes visuais, a música, a dança e o teatro. E a gente reconhece que na formação de professores com essas diretrizes, também precisaremos ter habilitação em cada uma dessas especificidades, dessas quatro linguagens, teremos que ter formação específica. Então, isso eleva o ensino das artes a outro nível.
11: A resolução também define orientações para a organização do currículo, a distribuição dos professores, a estrutura física e pedagógica das escolas e os processos de avaliação. Todas essas medidas devem considerar princípios como equidade, acessibilidade, inclusão e justiça social. Mariana e Luciana, com vocês.
7: Obrigado pelas informações, Thaís Antônio.
3: A malária é caracterizada por febres altas, calafrios, tremores, dores de cabeça, podendo estar associada também a vômitos e náuseas.
7: Causada principalmente pela picada de mosquitos infectados, a maior parte de casos da doença estão no norte do país.
3: Mas no ano passado caiu o número de infectados pela malária, bem como de óbitos em função da doença.
13: A malária contaminou cerca de 118 mil pessoas no ano passado, 15% a menos do que em 2024. Os resultados foram apresentados nesta segunda-feira, durante um congresso da Sociedade Brasileira de Medicina Tropical. O número de mortes em função da doença também caiu, especialmente na região amazônica, que concentra o maior número de casos, como disse o ministro da Saúde, Alexandre Padilha.
14: 2025, nós tivemos uma redução de mais de 50% dos óbitos por malária, mais de 40% de redução de malária em terra indígena, mais de 40% de malária em áreas de assentamento rural, assentamentos na região amazônica brasileira, que é uma das regiões com maior incidência de casos de malária, e tivemos o menor número de internações por malária.
13: Em menor escala, a infecção pode ocorrer devido à transfusão sanguínea, compartilhamento de agulhas agulhas contaminadas ou da gestante para o bebê, mas o principal modo de transmissão é pela picada de fêmeas infectadas do mosquito Anopheles, também conhecido como carapanã ou mosquito prego. De acordo com o presidente da Sociedade Brasileira de Medicina Tropical, Gustavo Romero.
15: Por isso, a gente tem às vezes muita dificuldade, né, de definir exatamente aquela população que efetivamente está em risco, né? Os mosquitos se mexem, né? E os mosquitos crescem com as variações climáticas, que é outro detalhe importante que a gente deve levar em consideração. E muito frequentemente populações que estão mais vulneráveis estão mais expostas à picada desses mosquitos. E por isso que a malária se transmite com tanta eficiência, né?
13: Se diagnosticada a tempo, a malária tem cura e o tratamento é eficaz. Após a confirmação da doença, o paciente recebe o tratamento gratuitamente em unidades do Sistema Único de Saúde, inclusive a tafenoquina, medicamento que previne novas manifestações da malária. Por ser administrado em dose única, ele impede que o paciente abandone o tratamento, como explica o infectologista Marcos Lacerda.
16: Comparando com as medicações que são tradicionalmente usadas para malária, que vão de 7 a 14 dias, resulta num benefício muito grande para o paciente. É que as pessoas se tratam enquanto tem febre, geralmente 2, 3 dias, depois ela para de usar a medicação. E isso então faz com que as recaídas aconteçam. Praticamente metade dos casos que estão registrados hoje no Brasil são de recaídas. Então uma medicação que iniba a recaída é uma medicação altamente estratégica no controle da malária no país.
13: O medicamento está disponível tanto para pacientes maiores de 16 anos e com mais de 35 quilos, quanto para crianças a partir de 2 anos e com peso mínimo de 10 quilos. Reportagem Graziele Bezerra.
7: Entre junho e julho, foram confirmados 21 casos de sarampo no estado de São Paulo.
17: Neste fim de semana, o ministro da Saúde, Alexandre Padilha, esteve no estado, em Grajaú, acompanhando a vacinação contra a doença.
7: E comentou que o reforço na imunização visa prevenir a circulação e a transmissão do sarampo.
18: Em 2026, nós já temos aqui na cidade de São Paulo cerca de 20 casos também com relação de importados, são cepas que circularam nos Estados Unidos e no Canadá, e esse esforço é para manter esse bloqueio, para não permitir que aconteça em São Paulo em 2026, o que aconteceu em 2019, quando começou um surto assim e se propagou para ter 20 mil casos de sarampo em 2019. Naquele momento o Brasil perdeu o certificado de livre do sarampo. Reconquistamos o certificado em 2024 e queremos manter São Paulo, o estado de São Paulo e o Brasil livre do sarampo.
17: Para crianças de 6 a 11 meses, a dose aplicada durante a estratégia é considerada dose zero e não substitui as doses previstas no calendário nacional de vacinação aos 12 e aos 15 meses.
7: Para as demais idades, os profissionais de saúde verificam a necessidade de vacinação de acordo com a faixa etária e a situação vacinal de cada pessoa.
17: A cada hora, mais de 1000 vidas são perdidas devido às doenças cardiovasculares em todo o mundo, segundo a Organização Mundial de Saúde.
7: Estima-se que cerca de 18 milhões de pessoas morrem anualmente em decorrência de condições que afetam o sistema circulatório.
17: De acordo com a Sociedade Brasileira de Cardiologia, o Brasil ocupa o 9º lugar em número de mortes cardíacas.
7: E hoje, 17 de agosto, marca o início da Semana da Saúde Vascular, que promove conscientização, prevenção e diagnóstico precoce.
19: Seu Manuel Arruda da Silva tem 80 anos. Quando precisou ser atendido para tratar de um ferimento, descobriu um grave comprometimento na circulação. Uma cirurgia vascular conseguiu inicialmente melhorar o fluxo de sangue, mas a amputação da perna direita acabou sendo inevitável. Hoje, 8 meses depois, seu Manuel agradece pela vida.
20: Eu estou aqui ainda. Eu vi quando
19: Histórias como a de seu Manuel Arruda ajudam a explicar por que as doenças que comprometem a circulação continuam sendo um importante problema de saúde pública. Elas estão entre as principais causas de morte no país. Muitas dessas condições se desenvolvem de forma silenciosa. Por isso, a prevenção e o diagnóstico precoce são fundamentais para reduzir com complicações e salvar vidas. O cirurgião vascular do Hospital Universitário de Brasília, Paulo Saad, alerta para hábitos e cuidados que podem prevenir doenças vasculares.
1: Controlar a glicemia, controlar a pressão, controlar as gorduras no sangue e cessar o tabagismo.
19: O aposentado Humberto dos Santos, de 62 anos, sofreu um infarto em 2022. Após o episódio, teve um AVC que comprometeu a fala e os movimentos. Desde então, faz tratamento no Hospital Universitário de Brasília. O filho, Leandro dos Santos, que o acompanha no tratamento, fala sobre um vício que colaborou para agravar o quadro de doenças cardiovasculares de seu Humberto.
21: Eu sempre fui fumante, né?
22: E aí vocês acham que a causa principal foi essa?
21: Creio que seja, né? Cigarro.
19: O especialista Paulo Saad fala sobre alguns sinais que indicam que é hora de procurar um médico.
1: Um paciente que caminha uma curta distância e já começa a ter dor, aquele paciente que faz o esforço e tem dor no peito. Então esses sinais significam que o músculo que está trabalhando, se você tem uma obstrução da circulação, esse oxigênio não chega na quantidade necessária, esses pacientes precisam procurar ajuda urgentemente.
19: A informação é uma aliada dos pacientes na hora de reconhecer sintomas precoces, procurar atendimento no momento certo e adotar medidas que melhoram a qualidade de vida. Por isso, na semana de 17 de agosto, é comemorada a Semana da Saúde Vascular, período dedicado à conscientização sobre doenças que afetam o sistema circulatório. Reportagem Luciana Colares de Holanda.
7: Hoje também é Dia do Patrimônio.
17: A data foi criada para marcar a importância de preservar a arte, a cultura e a história que estão por trás de tantas tradições brasileiras.
7: O patrimônio pode ser material, como conjuntos de casarões históricos ou determinados prédios ou igrejas, ou imaterial, quando está ligado a festas tradicionais, por exemplo.
17: Hoje, mais cedo, eu conversei com o presidente do Instituto do Patrimônio Histórico e Artístico Nacional, Davidson Guzmão, sobre a preservação e a conservação dessa memória coletiva. Acompanhe. Presidente Davidson Guzmão, bem-vindo à Voz do Brasil para a gente falar de história, cultura, nesse Dia do Patrimônio, né? Eu queria que o senhor começasse, então, explicando por que que a gente precisa de um dia para marcar esse tema e quais são as provocações que essa data faz.
23: Mariana, primeiro quero dizer que é um prazer estar aqui para a gente falar de algo que é tão importante para o reconhecimento da diversidade cultural brasileira, que é o patrimônio cultural. Uma das nossas principais atribuições e competências é a ampla divulgação e promoção do patrimônio cultural, exatamente para que essa diversidade seja reconhecida não só pelo Estado, mas que ela seja reconhecida e percebida também pela sociedade. E é por isso que a gente tem um dia dedicado ao patrimônio cultural, o dia 17 de agosto, que é um dia que foi escolhido em razão do nascimento, a data de aniversário de Rodrigo Melo Franco de Andrade, que foi o primeiro presidente do IPHAN e que ficou 30 anos ficou 30 anos fazendo a gestão do IPHAN e que foi a pessoa que inaugurou um sistema de proteção de patrimônio cultural no Brasil. Então, esse a justificativa, vamos dizer assim, é por causa, né, do nascimento de Rodrigo Melo Franco que a gente tem o dia 17 de agosto escolhido, mas é sobretudo por conta da importância do patrimônio na vida das pessoas no dia a dia.
17: Agora, as celebrações vão se prolongar ao longo de todo esse mês. Qual é o tema desse ano e o que está previsto na programação?
23: Esse ano o tema é patrimônio criativo, inclusão produtiva, trabalho e renda. Exatamente para marcar uma dimensão do patrimônio cultural, que é a dimensão da cidadania e da produção de renda, da possibilidade de trabalho e renda para pessoas que vivem do patrimônio cultural. Vou dar um exemplo, o ofício de paneleiras lá em Goiabeiras, um bairro lá no Espírito Santo, né, em que a gente tem um bem cultural que é o ofício de paneleiras, um saber tradicional relacionado ao fazer a panela, né, que é produzida, a panela de barro que é produzida onde é feita a famosa moqueca capixaba.
17: Aquela panela tradicionalíssima de fazer a moqueca capixaba, né?
23: Exatamente. E que tem uma dimensão, uma relação muito direta com o mercado, que portanto afere renda, né? Ofere renda para aquelas paneleiras. Então, esse é um exemplo importante, mas a gente tem vários outros, né? De pessoas, de detentores moradores que vivem diretamente do patrimônio cultural, de centros históricos que são dinamizados a partir do patrimônio que é reconhecido, desse centro histórico que é reconhecido em algumas das nossas cidades no país.
17: E aí a gente tem uma programação prevista, as pessoas podem checar essa programação onde, como é que funciona?
23: Isso, a gente tem uma programação em todos os estados do Brasil, nós teremos atividades, essa programação ela está disponível no portal do IPHAN, www.ifan.gov.br. Quem quiser acessar e ver o que vai estar acontecendo no seu estado, pode acessar a programação lá no portal do IPHAN na internet.
17: Lembrando aqui que IPHAN se escreve com PH, né?
23: Exato.
17: Que é Instituto do Patrimônio Histórico e Cultural. Presidente, no próximo ano também vamos ter outra celebração importante, que são os 90 anos do IPHAN, né? Quais são os principais desafios que ainda permanecem em relação à preservação do patrimônio?
23: Isso, ano que vem o IPHAN completa 90 anos e nós estamos aí pensando numa série de atividades e programação que deve ocorrer ao longo do ano todo. Em termos de desafios, a gente tem vários desafios, porque o patrimônio cultural ele se relaciona com o dia a dia das pessoas, com o dia a dia das cidades. E aí eu posso aqui, acho que nomear dois. Um que está na ordem do dia e que a gente tem discutido muito é no que a gestão do patrimônio se relaciona, por exemplo, com as mudanças climáticas, né? Então, o aumento da intensidade de chuvas, das temperaturas, como que isso se relaciona com o patrimônio cultural na gestão dos centros históricos, que cuidados nós devemos ter e como nós devemos pensar ações de prevenção, adaptação e mitigação a essas mudanças climáticas. Esse é um desafio que está na nossa ordem do dia e que nós estamos pensando como tratar desse enfrentamento às mudanças climáticas no âmbito da gestão do patrimônio cultural. Um outro desafio é aquele que é na verdade, é um desafio e é ao mesmo tempo diretriz para a gestão do patrimônio cultural, que é a gestão compartilhada. Então, a articulação com estados e municípios, a articulação com a sociedade civil organizada para a gestão do patrimônio, para que essa gestão, ela de fato, ela seja compartilhada entre os órgãos de poder público e a sociedade.
17: Pois é, e é importante que a sociedade mesmo se envolva, né, presidente, nesse tema, cobre a preservação do patrimônio na sua cidade, no seu estado. Como que é possível fazer isso?
23: Bom, hoje a gente tem a participação social como um princípio que atravessa a maioria das políticas públicas no Brasil, inclusive a de patrimônio cultural. Então, hoje, a sociedade, as pessoas podem procurar os órgãos de patrimônio de sua cidade, do seu estado, podem procurar o IPHAN tem representação, tem superintendências em todos os estados e podem procurar também as instâncias de controle social que trabalham com patrimônio cultural, os conselhos de cultura e em alguns casos os próprios conselhos de patrimônio que existem nos municípios e nos estados.
17: Lembrando, né, presidente, que até para deixar um pouco mais palpável para as pessoas, quando a gente fala de patrimônio, a gente está falando tanto daquele casarão histórico, aquele prédio antigo, aquela igrejinha, mas também do fazer cultural muito típico. Tudo isso é dever nosso como sociedade ajudar a preservar, né? O senhor mencionou aí as paneleiras, por exemplo. Tudo isso é patrimônio e é dever da sociedade proteger, né?
23: Exato, é tudo isso e muito mais. Na verdade, a gente faz uma divisão entre patrimônio material e imaterial, mas quando a gente está falando de patrimônio, a gente está falando de valor, na verdade, sobretudo, né? Então, é importante a gente entender que o patrimônio material, as edificações, as obras de arte, elas são reconhecidas e entendidas como integrantes da nossa identidade, como elementos que ajudam a compreender a nossa história, as várias memórias e identidades que existem no país, porque são atribuídos valores a essas coisas. Da mesma maneira, as várias celebrações, os conhecimentos tradicionais, os fazeres, os saberes, né, lugares que são importantes, né, para a compreensão das memórias dos vários grupos formadores da sociedade brasileira, para usar o termo da Constituição, também são importantes. É o chamado patrimônio imaterial.
17: É isso aí. Nós conversamos com Davidson Guzmão, presidente do Instituto do Patrimônio Histórico e Artístico Nacional. Falei errado mais cedo. Instituto do Patrimônio Histórico e Artístico Nacional. Muito obrigada, presidente, pela sua entrevista aqui à Voz do Brasil.
23: Obrigado, Mariana. A gente está à disposição da Voz do Brasil e de todos os brasileiros para conversar sobre o patrimônio. Essa é a nossa função, o nosso métier e é, sobretudo, a nossa alegria.
7: Concursos federais têm novas nomeações e convocações.
17: As medidas publicadas no Diário Oficial da União contemplam aprovados nas duas edições do Concurso Público Nacional Unificado e no Comando do Exército.
7: Todas as nomeações foram homologadas antes do início do período de defesa eleitoral.
17: Para o CPNU 2, estão autorizadas 69 nomeações de candidatos de nível superior. E para a primeira edição do CPNU, são 40 vagas de contratação temporária.
7: Quem está na lista de espera do primeiro concurso público unificado deve realizar uma nova manifestação de interesse entre os dias 24 de agosto e 4 de setembro pelo aplicativo SouGov ou pela versão web do serviço mediante login.
17: Quem não se manifestar no prazo será excluído do banco de candidatos aprovados em lista de espera de todos os cargos do CPNU 1, inclusive para fins de contratação temporária.
7: Abertas as inscrições para o selo Patrocinadores do Futuro 2026.
17: Uma iniciativa que pretende reconhecer a contribuição de empresas e entidades para a promoção, para a proteção previdenciária de seus trabalhadores e associados.
7: A participação é gratuita e voluntária.
17: As inscrições vão até 31 de agosto e são realizadas por formulário eletrônico disponível no site gov.br/previdência.
7: O regulamento completo e as orientações também estão disponíveis no portal do Ministério.
17: Do governo federal.
7: Uma realização da Secretaria de Comunicação Social da Presidência da República.
17: Com produção da empresa Brasil de Comunicação.
7: Fique agora com as notícias do Poder Judiciário e do Congresso Nacional. Boa noite.
17: Uma boa noite, até amanhã.
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4: Poder Judiciário inicia a 33ª semana Justiça pela Paz em Casa.
6: Para STJ, prisão em flagrante de mãe em estado diverso da morada dos filhos não impede concessão de regime domiciliar.
4: TSE inaugura o Centro de Divulgação das Eleições 2026, o CDE.
6: Boa noite, eu sou Arthur Filho.
4: E eu sou Walter Lima.
6: A partir de hoje, até sexta-feira, 21 de agosto, o Poder Judiciário Brasileiro se mobiliza na 33ª semana Justiça pela Paz em Casa.
4: Coordenada pelo CNJ, em parceria com os tribunais de justiça estaduais, a iniciativa promove mutirões de julgamentos e audiências para dar rapidez aos processos de violência de gênero, além de realizar ações de conscientização em todo o país. Carolina Chaves.
24: A campanha é realizada 3 vezes ao ano, nos meses de março, agosto e novembro.

0: Que tem pressa.
1: Na última edição, realizada em março deste ano, foram proferidas mais de 16 mil sentenças, realizadas mais de 10 mil audiências e concedidas 11.648 medidas protetivas de urgência.
2: O fato de uma mãe ser presa em estado diferente de onde filhas menores residem não impede por si só a concessão da prisão domiciliar.
3: Essa conclusão é do STJ, Fátima Uchoa.
4: Durante viagem de ônibus interestadual, a mulher foi presa em flagrante e teve a prisão preventiva decretada após serem encontradas drogas na mochila dela. A defesa informou que a mulher era mãe de duas meninas menores de 12 anos e pediu a prisão domiciliar. O Tribunal de Justiça do Paraná negou o pedido porque as crianças já estavam com a avó em outro estado. Mas no voto que prevaleceu na sexta turma do STJ, o ministro Og Fernandes explicou que mesmo com a gravidade da acusação e a expressiva quantidade de droga apreendida nesse caso, essas circunstâncias isoladamente não impedem o regime domiciliar.
2: O Tribunal Superior Eleitoral inaugurou hoje o Centro de Divulgação das Eleições 2026, o CDE.
3: O espaço instalado no TSE em Brasília foi preparado para atender aos profissionais de imprensa envolvidos na cobertura das eleições de outubro deste ano. Rimac Souto.
5: A inauguração foi feita pelo presidente do TSE, ministro Cássio Nunes Marques.
6: A ideia é que o Centro de Divulgação das Eleições seja mais do que um espaço de trabalho para os profissionais que acompanharão as eleições. O objetivo é que se torne um ambiente de diálogo aberto com a Justiça Eleitoral, em que a transparência e o acesso à informação não encontrem quaisquer obstáculos. O trabalho realizado por vocês, jornalistas, de dentro e de fora do país, é essencial para que a sociedade tenha acesso a informações corretas e contextualizadas sobre o processo eleitoral. Nunca é demais sublinhar que uma imprensa livre e participativa é sinônimo de democracia. A Justiça Eleitoral tem na imprensa uma aliada por compartilhar com ela a paixão pela democracia e pela informação de qualidade.
5: Ao inaugurar o CDE, o ministro também lançou a campanha Eleições 2026, Coisa de Pele.
2: Comissário de bordo demitido por se recusar a tomar a vacina contra a Covid-19 deve receber as verbas rescisórias.
3: O TST entendeu que ele tinha uma justificativa médica para não se vacinar. Simone Moura.
7: O comissário da Gol foi demitido por justa causa em novembro de 2021 durante a pandemia. Ele disse que não tomou a vacina porque tinha risco elevado de trombose. Inclusive, apresentou o laudo médico que indicava a contraindicação à vacinação. Mas a empresa alegou que o atestado não tinha respaldo científico. A justa causa foi mantida na primeira instância, mas o Tribunal Regional do Trabalho do Rio de Janeiro afastou a punição. No TST, ao analisar recurso da Gol, o entendimento é que a recusa à vacina pode, em tese, ser considerada ato de indisciplina ou insubordinação.
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2: A você uma boa noite.
3: E até amanhã.
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9: Sou Paula Groba.
10: E eu sou Ricardo Nakaoka.
9: E estes são os destaques de hoje do Jornal do Senado, que começa agora.
10: Senado terá esforço concentrado e fim da escala 6x1 pode entrar na pauta.
9: Avança projeto que prevê biometria de recém-nascidos para evitar troca e tráfico de bebês.
10: Instalada comissão sobre MP que amplia crédito para motoristas.
9: Boa noite.
10: Boa noite.
9: Mesmo com as campanhas eleitorais em curso, o Senado vai manter a agenda de votações. O presidente do Senado, Davi Alcolumbre, convocou os parlamentares para um novo esforço concentrado de 31 de agosto a 4 de setembro.
10: Entre os temas que podem ser analisados está o fim da escala de trabalho 6x1. Os detalhes com a repórter Raíssa Abreu.
11: Os senadores e senadoras voltam a se reunir para votar temas prioritários na semana de 31 de agosto a 4 de setembro. setembro. O anúncio foi feito pelo presidente Davi Alcolumbre. Na pauta, o fim da escala de trabalho 6x1, a PEC da Segurança Pública.

0: Pública e a criação da Política Nacional de Minerais Críticos e Estratégicos.
1: Então eu decidi, como presidente do Senado, que uma semana seria semipresencial e a outra semana de esforço concentrado presencial. Eu queria que os gabinetes fossem avisados, as assessorias avisadas, para que no próximo esforço concentrado nós estejamos todos aqui presentes no plenário, se for possível, os 81 senadores.
0: Essa é a segunda data de esforço concentrado de votações do segundo semestre. Na primeira, de forma semipresencial, foram votados, por exemplo, o projeto que cria o Programa de Desenvolvimento da Indústria de Fertilizantes e uma medida provisória que socorreu vítimas de desastres naturais. Esforço concentrado é como se chamam as reuniões centralizadas em períodos curtos, na tentativa de votar projetos urgentes, apesar do período eleitoral, quando os parlamentares estão em campanha em seus estados. Esse ano, 2/3, ou 54 das vagas do Senado estão em disputa. Para saber mais sobre a função do Senado e dos senadores e senadoras, visite o especial Eleições 2026 da Agência Senado, em senado.leg.br.
2: A troca de bebês e o tráfico de crianças são riscos que podem ser evitados com mais segurança e identificação nas maternidades. Um projeto aprovado pela Comissão de Constituição e Justiça prevê a coleta de dados biométricos do recém-nascido logo após o parto.
3: A medida busca garantir a identificação segura do bebê e dar mais proteção às famílias. Os detalhes com o repórter Bruno Lourenço.
4: Pelo texto, o procedimento de identificação biométrica deverá registrar as impressões digitais da mãe e a dos pés do bebê. Essas informações constarão da declaração de nascido vivo. A relatora, senadora Roberta Scioli, do Republicanos de Roraima, defendeu a medida.
5: Exigência de vinculação individualizada e rastreável entre a identificação biométrica da mãe e do recém-nascido, destinada a assegurar a autenticidade, identificação e a integralidade das informações registradas.
4: A senadora doutora Eudócia, do PSDB de Alagoas, reforçou que a iniciativa aumenta a segurança do registro civil e previne a troca, o roubo, as adoções irregulares e o tráfico de bebês.
6: E aí nós iremos mudar a história dos nossos recém-nascidos para não terem o risco de serem trocados ou de ser confundido contra o bebê, enfim, de ter algum tipo de fraude.
4: A proposta passará por um turno suplementar de votação na CCJ antes de poder seguir diretamente para análise da Câmara dos Deputados.
2: O presidente da Comissão de Relações Exteriores defendeu um acordo para evitar uma escalada comercial com os Estados Unidos. Isso porque uma disputa comercial pode ter impactos diretos na economia e nas relações entre os dois países.
3: Diante do novo tarifaço americano, o governo brasileiro abriu um processo de reciprocidade e o Senado acompanha as negociações. O repórter Pedro Pincer tem mais informações.
7: O governo brasileiro anunciou a abertura formal do processo para avaliar se o tarifaço dos Estados Unidos contra exportações nacionais será respondido com base na lei da reciprocidade econômica, que é um novo mecanismo da legislação brasileira para disputas comerciais. O Palácio do Planalto informou que o procedimento foi iniciado a partir do compartilhamento do pedido pela Secretaria Executiva da Câmara de Comércio Exterior com os demais integrantes do seu Comitê Executivo de Gestão. O consultor legislativo do Senado, Marcos Túlio Bezerra, lembrou que o Brasil pode pôr sobre a mesa pautas essenciais para os Estados Unidos, como direitos autorais que afetam as big techs e patentes de medicamentos.
8: Então, se com a ameaça das medidas, a possibilidade de adoção das contramedidas aqui pelo governo brasileiro, o governo já consiga ser bem sucedido em retomar a negociação, a gente já considera que a lei vai ter um sucesso.
7: Em nota, o presidente da Comissão de Relações Exteriores, senador Nelsinho Tradi, do PSD de Mato Grosso do Sul, afirmou receber com atenção à decisão do Poder Executivo. Para o senador, o Brasil precisa estar preparado para agir quando necessário, sem esquecer que as relações bilaterais com os Estados Unidos ocorrem há mais de 200 anos e que todas as possibilidades de entendimento devem ser buscadas antes de uma escalada comercial.
2: Para quem trabalha ao volante, o veículo é ferramenta de trabalho e fonte de renda. Mas na hora de trocar o carro ou renovar a frota, o acesso ao crédito pode ser um obstáculo.
3: Para facilitar esse financiamento, o Congresso vai analisar uma medida provisória sobre o tema. A senadora Leila Barros foi eleita presidente da comissão mista que vai examinar a proposta. A reportagem é de Marcela Cunha.
9: A senadora Leila Barros, do PDT do Distrito Federal, destacou que o texto foca em uma categoria que hoje reúne mais de 2 milhões de brasileiros, motoristas de aplicativo, taxistas, entregadores e motofrentistas. Esses trabalhadores dependem de seus veículos diariamente, mas esbarram na burocracia dos bancos na hora de financiar um novo modelo. Ao assumir a presidência da comissão mista, a senadora Leila ressaltou que a falta de crédito acessível acaba penalizando quem mais trabalha.
10: Quem trabalha por aplicativo sabe como é difícil chegar ao sistema financeiro apresentando uma renda variável e conseguir crédito com juros e prazos razoáveis. Muitas vezes, o resultado é continuar trabalhando com um veículo antigo e compromete uma parcela cada vez maior da renda do trabalhador.
9: Para facilitar os financiamentos, a medida provisória prevê o uso de recursos do Fundo de Investimento em Infraestrutura Social e a criação de mecanismos de garantia pública. Além de gerar renda, a proposta foca em cidades sustentáveis, incentivando frotas de baixo carbono e pontos de recarga de baterias. A relatora será a deputada Amanda Gentil, do Progressistas do Maranhão.
11: Eleições 2026.
2: Em 2026, o eleitor vai às urnas para escolher quem vai representar seu estado ou distrito federal no Senado. Mas, afinal, o que faz um senador? Além de participar da criação e da revisão das leis, ele tem a missão de fiscalizar o governo federal e exercer atribuições exclusivas do Senado.
3: A reportagem de Yasmin Rodrigues explica como funciona esse trabalho e por que o Senado tem um papel central na democracia brasileira.
12: O Senado Federal é uma das duas casas do Congresso Nacional e representa os estados e o Distrito Federal. Senadores e deputados federais apresentam, discutem e votam propostas que podem virar lei. O Senado também tem o chamado papel revisor. Depois de aprovada em uma das casas, a proposta é analisada pela outra, que pode fazer mudanças antes da aprovação final. Para o presidente do Senado, Davi Alcolumbre, o trabalho dos parlamentares é uma responsabilidade de todos.
13: Isso não é uma missão de um homem, nem de uma mulher, nem da mesa diretora. Isso é a missão dos 81 senadores, de todos os partidos constituídos no Brasil, de 513 deputados federais e deputadas, porque só a união pode transformar verdadeiramente a vida das pessoas.
12: Senadores e deputados também têm a função de fiscalizar o Poder Executivo. Isso significa acompanhar as ações do governo federal, avaliar políticas públicas, analisar as contas da Presidência da República e criar CPIs. Mas o Senado tem atribuições que são exclusivas da Casa. Uma delas é aprovar as autoridades indicadas pelo Presidente da República, como ministros dos tribunais superiores, o Procurador-Geral da República, diretores do Banco Central e embaixadores. Outra é autorizar operações de crédito da União, dos estados, do Distrito Federal e dos municípios. E, por fim, o Senado é responsável por julgar o presidente da República em um processo de impeachment, depois que a Câmara dos Deputados autoriza a abertura do processo.
3: Trabalhos técnicos de Eliseu Caires, o Jornal do Senado fica por aqui. Acompanhe agora as notícias da Câmara dos Deputados. Boa noite.
2: Boa noite e até amanhã.
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14: Câmara aprova diretrizes para desenvolvimento do futebol feminino.
15: Deputados reduzem a carga tributária para resseguradoras nacionais.
14: Parlamentares regulamentam a profissão de conservador-restaurador.
15: Boa noite. Avança na Câmara a proposta que regulamenta a profissão de conservador-restaurador de bens culturais. A medida era uma demanda histórica da categoria, como informa a repórter Paula Bittar.
16: A Comissão de Constituição e Justiça da Câmara aprovou uma proposta que regulamenta o exercício das profissões de conservador, restaurador de bens culturais e de técnico em conservação e restauração de bens culturais. De acordo com o texto aprovado, poderá atuar como conservador, restaurador de bens culturais móveis e integrados quem tiver diploma de curso superior na área, reconhecido pelo Ministério da Educação ou expedido por instituição estrangeira e revalidado no Brasil, ou mestrado ou doutorado na área expedido por instituição brasileira reconhecida pelo Ministério da Educação ou por instituição estrangeira e revalidado no Brasil, desde que tenha elaborado dissertação ou tese em tecnologia da conservação e restauração de bens culturais móveis e integrados e comprove pelo menos 5 anos de atividades técnicas e científicas próprias do campo. Também poderão exercer a profissão aqueles com diploma de outros cursos superiores que exerçam atividades na área há pelo menos 5 anos até a data de publicação da lei e os que tenham concluído até a data de publicação da lei curso de especialização na área, observada a carga horária mínima exigida pelo Ministério da Educação. Entre as atribuições do conservador, restaurador de bens culturais móveis e integrados, estão realizar procedimentos de conservação e restauração em bens culturais, ministrar aulas relacionadas ao tema, desenvolver e coordenar projetos e pesquisas científicas sobre o tema e elaborar laudos técnicos, orientar e supervisionar acondicionamentos e acompanhar o transporte de obras de valor histórico, artístico e cultural como courier. Já para atuar como técnicos em conservação e restauração de bens culturais móveis e integrados, é preciso ter curso de educação profissional técnica de nível médio na área, no Brasil ou no exterior e revalidado no país, ou então atuar na atividade comprovadamente há mais de 5 anos e não possuir escolaridade técnica exigida até a data da publicação da lei. Entre as atribuições desse profissional estão realizar exame técnico do estado de conservação de bens culturais móveis e integrados e auxiliar em eventos como seminários e exposições sobre o tema. Entre os deveres e responsabilidades do conservador, restaurador e do técnico estão assumir apenas trabalhos que possam realizar com segurança dentro dos limites de sua formação, não utilizar produtos, materiais e procedimentos técnicos que ponham em risco a integridade do bem cultural e, na compensação de acidentes ou perdas, não encobrir ou modificar o que existe do original, de modo a não alterar suas características e condições físicas após o evento. A autora do projeto, deputada Fernanda Melchiona, do PSOL do Rio Grande do Sul, considerou a aprovação uma vitória para os profissionais e para as universidades. Segundo ela, os profissionais pleiteiam essa legislação.
17: Eles tinham apresentado essa iniciativa com então o deputado Chico Alencar, que nesse ano não exerceu o mandato federal. E eu apresentei, portanto, esse projeto, que depois foi qualificado pelas contribuições das universidades que têm o curso, como é o caso da UFPEL, na Universidade Federal do Pará, conhecendo a formação e o trabalho, que contribui enormemente para a preservação de bens culturais, o nosso patrimônio, a valorização da carreira, o incentivo à formação técnica, se aproxima de padrões internacionais, né, de conservação e restauração.
16: A proposta considera bem cultural móvel o objeto de natureza artística, histórica, documental, científica e tecnológica. Isso abrange obras de arte, documentos, artefatos arqueológicos, etnográficos e de cultura popular e elementos paleontológicos de ciências naturais, científicos e tecnológicos, possíveis de serem deslocados ou transportados. Já o bem cultural integrado está vinculado à superfície construída de um bem imóvel ou da natureza. Isso inclui pinturas artísticas ou decorativas, retábulos, esculturas, ourivesaria, cerâmica, azulejaria, estuques, relevos, elementos decorativos e tecnologias que envolvam os elementos construtivos e os materiais de construção empregados nas vedações, revestimentos e acabamentos. A proposta que regulamenta o exercício das profissões de conservador, restaurador de bens culturais e de técnico em conservação, restauração de bens culturais, segue agora para o Senado, a menos que haja recurso para votação antes pelo plenário da Câmara. Da Rádio Câmara, de Brasília, Paula Bittar.
18: Educação.
14: Beto Preto, do PSD, exalta a expansão dos cursos de medicina nas universidades estaduais do Paraná. O deputado cita a criação do curso de medicina em Apucarana e o lançamento da graduação no campus da Unespar em Paranavaí, além do curso de enfermagem em Paranaguá.
15: Na opinião de Beto Preto, a ampliação das vagas em cursos da área de saúde contribui para a formação de profissionais que atuarão no Sistema Único de Saúde. O parlamentar reforça que as graduações são gratuitas e oferecem oportunidades para estudantes da rede pública.
11: Saúde.
14: Paulo Soares, do Podemos de São Paulo, apresentou projeto que visa descentralizar e regionalizar os serviços do SUS, usando estruturas hospitalares atualmente desocupadas em cidades menores para ampliar atendimentos e reduzir mortes em filas de espera.
15: Paulo Soares cita a cidade de Bauru como exemplo, com a morte de 1.123 pacientes à espera de leitos nos últimos 5 anos. O congressista cobra mais atenção do governo federal às regiões interioranas, com a disponibilização de profissionais e equipamentos.
11: Previdência.
14: Rodrigo Hollenberg, do PSB do Distrito Federal, apresentou projeto que amplia o acesso ao benefício de prestação continuada. A proposta eleva para meio salário mínimo por pessoa o limite de renda familiar e permite descontar gastos com alimentação especial, medicamentos e terapias.
15: Rodrigo Hollenberg também defende a regulamentação da avaliação biopsicossocial. Ele sustenta que a medida é necessária para garantir o acesso efetivo das pessoas com deficiência aos benefícios previstos em lei.
14: Dani Cunha, do PL do Rio de Janeiro, defende projeto que permite a pais ou responsáveis por crianças e adolescentes com deficiência trabalhar sem perder o benefício de prestação continuada. Pela proposta da deputada, a remuneração de até 10 salários mínimos não entraria no cálculo da renda familiar.
15: Dani Cunha afirma que a regra atual desestimula o retorno ao mercado de trabalho, especialmente de mãe solo, já que qualquer aumento de renda pode resultar na perda do benefício da criança. Ela acrescenta que o texto também autoriza a dedução de despesas com o tratamento da deficiência.
11: Comissões.
14: Luiz Lima, do Novo, do Rio de Janeiro, destaca os resultados da CPMI do INSS na investigação de descontos indevidos em aposentadorias. De acordo com o deputado, a comissão ajudou a identificar operadores financeiros, servidores e entidades suspeitas de participação nas fraudes.
18: A gente teve a felicidade de mostrar para o Brasil ser um facilitador até para a Polícia Federal e para o STF das pessoas envolvidas. Servidores do próprio INSS, operadores financeiros, recebedores de propina, sindicatos de fachada. Então a gente tem mais de 20 pessoas hoje presas e percebeu o quanto o brasileiro dispõe de tempo e de inteligência para fraudar, para enganar.
15: Luiz Lima acrescenta que 3 entidades investigadas teriam desviado mais de 6 bilhões de reais de aposentados, com descontos mensais que chegavam a R$50. Na avaliação do deputado, a CPMI contribuiu para recuperar recursos e dificultar a repetição das fraudes.
11: Segurança Pública.
14: Bom Gás, do PT gaúcho, defende a aprovação de projeto que criminaliza a misoginia, entendida como ódio ou discriminação contra mulheres por sua condição de gênero. O deputado pondera que esse tipo de conduta alimenta a violência e viola a dignidade das mulheres.
15: Bom Gás pede que a Câmara vote logo a proposta, já aprovada pelo Senado. O parlamentar rejeita a ideia de que o projeto promova censura contra homens, mas diz que o objetivo é responsabilizar quem incentiva ou dissemina práticas de discriminação contra as mulheres.
14: Roberto Monteiro Pai, do PL do Rio de Janeiro, agradece a aprovação de uma moção de louvor ao filho Gabriel Monteiro na Comissão de Segurança Pública. Segundo o deputado, a homenagem reconhece a atuação do ex-vereador no combate à criminalidade.
15: Roberto Monteiro Pai também destaca o trabalho da Policial Civil do Distrito Federal, Deise Andrade, no enfrentamento ao feminicídio e à violência sexual contra crianças. O parlamentar ressalta a importância das ações de combate à violência contra as mulheres.
11: Economia.
14: A Câmara aprovou um projeto que reduz tributos pagos por empresas resseguradoras nacionais. O repórter Marcelo Lacher nos conta quais as medidas propostas.
19: O plenário da Câmara aprovou o projeto que reduz a carga tributária para resseguradoras nacionais. Resseguradoras são empresas que assumem parte dos riscos das seguradoras. Elas são responsáveis por uma espécie de seguro do seguro, usado principalmente em operações de grande valor ou com potencial para gerar perdas elevadas. O principal benefício proposto pelo projeto é a redução da alíquota da contribuição social sobre o lucro líquido, a CSLL, que hoje é de 15% e passa a ser de 9%. A proposta foi apresentada pelo deputado Isnaldo Bulhões Júnior, do MDB de Alagoas, com a justificativa de que as resseguradoras nacionais perderam o mercado a partir de 2019, com a eliminação de restrições à atuação de resseguradores estrangeiros. Segundo Isnaldo Bulhões Júnior, as resseguradoras estrangeiras não recolhem no Brasil CSLL e imposto de renda sobre pessoa jurídica, como as nacionais. Por isso, o projeto também isenta as empresas brasileiras de um adicional do imposto de renda. O projeto recebeu parecer favorável do relator, deputado Fernando Monteiro, do PSD de Pernambuco, mas não teve apoio do governo, como explicou o deputado Ayrton Faleiro, do PT do Pará.
20: Nós estamos tratando de um projeto que ele traz implicações financeiras, ordenamento de despesa, impactos nas finanças. Nós estamos numa reta final de governo, que tem um plano econômico em curso, que tem compromissos com a sociedade para fazer entregas. É hora de nós trazermos e aprovarmos aqui coisas que vêm trazer impacto financeiro.
19: Para o relator Fernando Monteiro, a arrecadação pode inclusive vir a aumentar, mesmo com benefício fiscal. Segundo ele, a proposta beneficia as empresas nacionais e pode forçar as estrangeiras a abrirem subsidiárias no país. Já o autor da proposta, Isnaldo Bulhões Júnior, disse que não há prejuízos para a arrecadação.
21: Não há um equívoco, não há nenhum prejuízo, não há nenhum problema. Apenas equaliza a empresa nacional, a empresa brasileira, dentro da concorrência com as empresas estrangeiras.
19: O projeto que reduz a carga tributária para resseguradoras nacional seguiu para análise do Senado. Da Rádio Câmara de Brasília, com informações de Antônio Vital, Marcelo Larcher.
11: Desenvolvimento Regional.
15: Leonardo Gadelha, do Podemos, reivindica o aumento da quantidade de água da transposição do Rio São Francisco destinada à Paraíba. O deputado afirma que o volume previsto atualmente para o estado é insuficiente para atender às demandas da população e do desenvolvimento regional.
14: Leonardo Gadelha argumenta que os canais da transposição comportam uma vazão superior à autorizada pela Agência Nacional de Águas. O parlamentar pede uma revisão da distribuição entre os estados do Nordeste diante do risco de agravamento da seca com a ocorrência de fenômenos climáticos extremos.
11: Transportes.
15: Euclides Petersen, do Republicanos de Minas Gerais, propõe financiar a modernização, ampliação e recuperação de aeródromos públicos de interesse regional. A ideia é criar um programa nacional que use incentivos fiscais para captar recursos de pessoas físicas.
14: Pela proposta, os contribuintes poderiam destinar parte do imposto de renda a projetos aprovados pelo governo. Segundo Euclides Petersen, a medida amplia a conectividade aérea e estimula o desenvolvimento econômico, o turismo e o acesso a serviços públicos no interior.
11: Trabalho.
15: Chico Alencar, do PSOL do Rio de Janeiro, defende a aprovação de um projeto de sua autoria que estabelece o fim dos penduricalhos, que são parcelas adicionais incorporadas aos salários de funcionários dos três poderes e que extrapolam o teto constitucional de R$ 46 mil brutos.
14: O legislador cita que 91% dos magistrados recebem acima do teto e, em sua avaliação, a medida vai combater a desigualdade salarial no país. Chico Alencar também cobra do Senado a aprovação do fim da escala 6x1 como medida de combate à desigualdade social.
15: Daniel Almeida, do PCdoB da Bahia, apoia as reivindicações da campanha nacional dos bancários. O deputado destaca a recomposição dos salários, o reajuste do vale-refeição, a participação nos lucros e melhores condições de trabalho nas agências e no regime remoto.
14: Daniel Almeida também pede mudanças nas regras dos planos de saúde dos bancos públicos. Segundo o parlamentar, alterações normativas dos últimos anos fizeram os bancários arcarem com uma parcela crescente dos custos.
11: Meio ambiente.
15: delegado Matheus Laiola, do União do Paraná, apresentou o projeto que proíbe a caça esportiva em todo o país. A proposta altera a lei de proteção à fauna e também revoga dispositivos que tratam da regulamentação dessa modalidade de caça.
0: Segundo o delegado Matheus Laiola, a caça esportiva não pode se sobrepor à proteção dos animais e à preservação da biodiversidade. O parlamentar afirma ainda que a medida busca eliminar brechas na legislação e reforçar a proibição de práticas de caça voltadas ao lazer.
1: Esporte.
15: A Câmara aprovou uma política de incentivo ao futebol feminino no país. O repórter Antônio Vital tem mais informações sobre a proposta.
22: A menos de um ano da realização da Copa do Mundo Feminina no Brasil, o plenário da Câmara aprovou o projeto do governo que define diretrizes para o desenvolvimento do esporte no país. O projeto inclui o futebol feminino como prioridade na política pública esportiva nacional, com foco na profissionalização e na equidade de oportunidades. O texto também exige a elaboração de um plano de legado social, esportivo e financeiro da Copa do Mundo da modalidade, prevista para ocorrer entre 24 de junho e 25 de julho do ano que vem em 8 capitais. A proposta prevê que o Ministério do Esporte deverá promover condições favoráveis para o futebol feminino, incentivar a igualdade salarial e a participação de mulheres na gestão do esporte e na arbitragem. O projeto limita a inscrição de atletas não profissionais em competições oficiais. Na principal divisão nacional, o limite será de 4 atletas amadoras por equipe, com redução gradual até alcançar a total profissionalização do esporte. O texto prevê ainda a criação de protocolos para combater a discriminação, a intolerância e a violência contra as mulheres no esporte. A medida abrange atletas, árbitras, treinadoras, torcedoras e demais profissionais. O projeto recebeu parecer favorável da relatora, a deputada Jaque Rocha, do PT do Espírito Santo. Ela acrescentou na proposta diretrizes como a proteção da integridade física e psicológica das jogadoras, o combate ao racismo e à violência. No plenário, o relator foi o deputado Ayrton Faleiro, do PT do Pará, que defendeu medidas de incentivo para a modalidade.
20: Achamos por bem que a gente incentive o futebol feminino. O futebol, na sua essência, ele cumpre uma função de integração, de convívio social. E quando a gente fala de futebol, a gente vem em primeira visão muito o futebol masculino. Mas se a gente for para, inclusive, os interiores de cada um dos nossos estados, nós vamos ver lá um crescente movimento também nos clubes profissionais da participação feminina.
22: Na mesma sessão, a Câmara aprovou o projeto que reconhece o futebol praticado no Brasil como manifestação da cultura nacional. Os dois projetos foram enviados para análise do Senado. Rádio Câmara de Brasília, Antônio Vital.
0: Danley de Deus Interrols, do PSD Gaúcho, sugere ao Ministério da Educação medidas para melhorar a formação dos profissionais de educação física para o atendimento de estudantes com deficiência. Ele defende a atualização dos cursos superiores para fortalecer a inclusão.
15: A sugestão de Danley de Deus Interrols também prevê mais atividades práticas, estágios e formação continuada sobre o tema. Ele avalia que a preparação atual é insuficiente e pode deixar professores inseguros para garantir a participação efetiva de alunos com deficiência nas aulas.
0: Termina agora o jornal Câmara dos Deputados, produzido pela Rádio Câmara, com trabalhos técnicos de Wellington Teles e a apresentação de Márcio Aquiles Sardi e Val Monteiro. Boa noite.
15: Uma boa noite para você. Ouça agora o Minuto do TCU.
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7: 10:05.
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7: 10:05.
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12: Você tá ligado, né? Se você tem mais de 10 anos, você tá liberado pra ouvir aqui o feed noite. Se não, vai dormir, meu. Tá na hora. Bora, tamo chegando pra te fazer companhia. Semana novinha. Bora abrir essa bagaça chamada feed noite.
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12: Que conversa é essa de música respirar? Vai respirar mais ou menos, porque aqui o bicho pega. É o fim de noite pra você, segundo informações, dar aquela relaxada, mas o Paivinha tá chegando por aqui. A primeira semana eu consegui, a segunda semana eu vou tentar conseguir conseguir de novo. Se eu não conseguir, vocês falam pra mim, você tá acelerando demais aí, pai vindo. Bora que bora, senhoras e senhores. Deixa eu agradecer aqui o meu chefe Tony Wendel, que me salvou. Troquei de carro, esqueci a chave da rádio no outro carro. E aí, meu jovem, você chega pra entrar pra trabalhar, cadê a chave? Ficou. Pois é, e ainda bem que o chefe tava acordado, né? Consegui pegar a chave dele emprestada. Antônio, você é o cara, viu? Te amo. Bora que bora, senhoras e senhores, segunda-feira. E aí, você tava com saudade do pai Vinha? Fala a verdade, não mente não, hein? Eu tava com saudade de todo mundo, a partir de agora, bora com o melhor da música sertaneja. Aquela pra você dar aquela tranquilizada, pra você relembrar aqueles bons momentos da música sertaneja. Ah, hoje, dia 17 de agosto do ano de 2026. Segundona, semana começando. A noite acabando e a gente tá chegando pra te fazer companhia, tá bom? Bora que bora, você participa com o Pai Vendo Rádio, manda o seu recado, manda o seu alô, pede a sua música através do 992188550. Você tá acordado aí? Você que tem mais de 10 anos? Então bora começar, bora começar.
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12: Bora começar assim, ó, senhoras e senhores. Ave Maria! Isso aqui é pra relaxar, né? Se tiver alguma por perto, tá na hora de destampar a última de hoje. Corpião, a canta Chico Rei Paraná. Esse é o fim de noite, eu sou Wesley Paiva, o Pai Vendo Rádio, prazer, tamo junto.

0: Bom fim de noite, tá no ar. Wesley Paiva com você nesta segunda-feira, começo de semana. Boa noite.
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0: Um ótimo restinho de noite pra você nesta segunda. Foi tudo certo no seu dia? Hã? Ou você tá trabalhando ainda?

0: Bruno Marrone na parada mais gostosa do seu fim de noite. E aí, como é que você tá? Fala com o Pai Vê, a segundona. Alô, Aguinaldo.
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0: Bora, chamada bruta. É isso aí, senhoras e senhores. Produção do fim de noite hoje, chacoalhou o Gaira Roseira. Só pancada aqui na parada. E aí, vou falar um negócio pra você. Como é que vai desacelerar desse jeito, produção?

0: Zezé e Luciano, aquela parada mais gostosa do Rádio São Mato Grossense. Tarde demais, fechando a nossa primeira sequência musical. Que isso, hein? Passou depressa essa primeira sequência, fala sério, né? Vou dar um alô especial aqui pro Fabiano, curtindo a nossa programação. Tá curtindo a programação em Bandeirantes, no interior aí, né? E tá falando que tá na Fazenda Estrela, em Bandeirantes. Grande abraço pra todo mundo aí, curtindo a nossa programação. Tamo junto, misturado. Robson, tá em Campo Grande, tá na rodagem, trabalhando, curtindo o som da Top FM. Falou assim, pai Vinho, eu te achei. Olha eu aqui, você achou que eu tinha saído daqui da Top, é? Mas rapaz do céu, vou falar um trem pra você, é difícil, hein? Nem se for de madrugada, a gente vai estar aqui junto com vocês. Tá certo, deixa eu mandar uma luz especial aqui também pra Thay, tá curtindo a nossa programação. No Residencial Otávio Pécora, Thay, muito obrigado pela sua audiência, uma ótima noite pra você, obrigado pela companhia, toda essa rapaziada que tá curtindo a programação aí com Wesley Paiva. Você que nunca ouviu Wesley Paiva pela primeira vez, eu tô aqui na Top FM, tô fazendo aniversário junto com a rádio, viu gente? É. Tivemos em outros horários agora nessa nova empreitada aqui no fim de noite, fechando a fatura na programação diária aqui da Top FM, né? É o último programa da noite, vamos que vamos. E tá chegando novidade nos sábados também, é isso mesmo, produção? Eu posso contar ou não? Ou é surpresa? Não posso contar, então você não me fala nada, viu? Nem vem com essa história. Vem novidade no sabadão aí, muitas novidades pra você, vai pintar no sabadão, só não vou contar a hora, tá bom? Pois é, mas vai ter sorteio de prêmios, mas é prêmios de pancada. Já pensou um programa com 10 prêmios num sábado só? Pois é, então prepare-se que vem aí muitas novidades pra você aqui na Top FM, mais novidades ainda, né? É isso, e aí, a partir da hora que a produção falar, agora você pode contar tudo, daí eu conto tudo, por enquanto só um spoiler. Vem falar pra mim que não podia falar de prêmio. A gente vai sortear 3 Pix todo sábado, mais sacolão e mais um monte de presente. Ave Maria. Essa Top é top mesmo, hein?
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11: 10:23.
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14: 10:23.
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0: Bora, já tô de volta aqui na parada mais gostosa do Rádio São Mato Grossense. É o fim de noite. Bom, senhoras e senhores, meninos e meninas, alô Paulistinha! Você tá acordado ainda, cowboy? Estrala espora, estrala chicote, cowboy! Bora que bora, tamo junto e misturado, grande Paulistinha. Sábado e domingo das 5 às 8 da manhã, né, Paulistinha? É isso aí,
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0: E a galera tá perguntando que sábado é esse. Aguarde, muito em breve, mais novidades, mais informações pra você no sabadão, no show da Top. Isso vai pegar. Prepare-se.

0: Henrique Renner, a parada negativo positivo. Manda um alô especial aqui pra Mônica, curtindo a nossa programação, tá trabalhando, Mônica. Meu Deus do céu, diz que tá trabalhando na portaria do edifício em Campo Grande. Obrigado pela audiência, obrigado pela companhia e bom trabalho. Achei que era só o paivinha que tava corujando, né? Nessa segunda-feira, vai ter muita gente trabalhando aí, o som da Top FM. Mandar um alô especial aqui também, rapaz, o Éder. Fala, Éder, como é que você tá? O Éder tá dizendo assim, ó, boa noite, estamos esperando o sabadão ansiosos. Pois é, vem novidade no sabadão aí. Um sabadão pra arrebentar, pra ficar na história, viu, gente? Pois é, aguardem, aguardem. Bora, deixa eu ver quem tá participando com Wesley Paiva. Tereza, oi, Tereza. A Tereza tá curtindo a nossa programação em Jaraguari. Jaraguari, oi, Tereza. Como é que tá o nosso Jaraguari aí? Agradecendo demais a audiência e companhia de todo mundo na cidade e na área rural também, né? O Del tá curtindo a nossa programação também em Campo Grande, no Aero Rancho. Fala, Del. Falou, ó, tô curtindo aqui no Lanche da Esquina. Lanche da Esquina, rapaziada, muito obrigado pela audiência, pela companhia. Vou dar um alô especial aqui também pra quem? Monique tá curtindo a nossa programação, a Cidinha chegou por aqui também, oi Cidinha. A Adriana tá curtindo a nossa programação, oi Adriana, tá na Cidade Morena, curtindo e participando conosco. Também a Luane tá acompanhando a nossa programação em Glória de Dourados, oi Luane, como é que tá a Glória de Dourados aí no extremo sul do estado de Mato Grosso do Sul, hein? Muito obrigado pela audiência, pela sua companhia também, tá bom menino?
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0: O Rafael tá ligado na programação.

0: Eduardo Costa, Amores Imortais, aqui na parada mais gostosa do seu, da sua noite, né? O fim de noite com Wesley Paiva de segunda a sexta. E aí a galera participa, interage, tem participação de áudio, quem fala?
1: Fala, fala, Paivinha.
0: E aí, meu jovem?
1: Boa noite, rapaz.
0: Boa noite, meu jovem.
1: Curta essa rádio top. Rapaz, eu comecei a curtir, ó, show de bola. Essa top, eu tô top. Eu quero que você toque uma do Christian Ralph. Mande a solidão pra outro lugar.
0: Pode ser, meu irmão. Já.
1: Rapaz. E cadê o velhão? O velhaco? O João de Bosco.
0: O João Bosco, o velhaco. Daqui a pouco ele tá aí na parada.
1: Essa rádio é show de bola, é top. Ela é nova, eu tô curtindo, que ela avança mais ainda.
0: Valeu, Sidney.
1: Entendeu? Valeu, meu amigo.
0: Tamo
1: forte
0: junto.
1: Abraço. Tchau.
0: Valeu, meu irmão.
1: Fui. Pra todos nós.
0: Aqui é na top, é o seguinte, né? Você dorme com o Paivinha, acorda com o João Bosco e o pau tora durante o dia inteiro, né? É isso.

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10: 10:45.

0: Christian Ralf pra matar a saudade aqui na parada mais gostosa do Rádio Sul Mato Grossense, atendendo pedido musical do Sidney. A Ana Paula tá perguntando, e aí, pai, você não vai sortear nem uma cesta básica, nem um Pix? Ô, se aguarda aí que tá chegando um sabadão com muita coisa boa aqui na parada, tá bom, menina?
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0: Já pensou um programa que vai sortear pra você 10 prêmios dentro de um único programa? Ela aguarda aí. Tá chegando novidade, tá chegando.

0: Chitão e Chororó, evidências aqui na parada mais gostosa da sua noite. É o fim de noite comigo, Wesley Paiva, o Paivinha do rádio. Bora!
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0: Manda um alô especial aqui pra Fátima, tá curtindo a nossa programação lá em Novo Horizonte. Oi, Fátima! Pediu a música da Ana Castela, Miras.

essa música é simplesmente fantástica, né? Mandar um alô especial aqui pro Cleiton, curtindo a nossa programação no Monte Castelo. Fala, Cleiton, boa noite pra você, obrigado pela audiência, pela companhia, tá acompanhando a nossa programação, trabalhando na rodagem, motorista de aplicativo, rapaziada dos aplicativos aí que sempre acompanha a programação da Top FM em todos os horários. Valeu, tamo junto e misturado sempre, tá bom? Agradecendo aqui também a participação do Cristiano, tá curtindo a nossa programação em Dois Irmãos do Buriti. Fala, Cristiano, como é que você tá? Agradecendo também o Devair, tá chegando junto no pé do Eito. Devair tá curtindo a programação aqui, rapaz, olha, na Furna do Dionísio. Agradecendo toda a rapaziada da Furnas aí, obrigado pela audiência e pela companhia. A Cibele tá em Campo Grande, curtindo a nossa programação também, tá junto e misturado, tá falando assim, olha, tô curtindo demais as modas aqui no fim de noite, tá muito gostoso a programação. Tô me preparando pra dormir, mas não tem como desligar o rádio. Ricardo, curtindo a nossa programação no Estrela d'Alva. Fala, Ricardo. Rapaziada, ó, se tem mais de 10 anos, tá liberado. Pode ficar comigo aí até o final. Se não tem 10 anos ou menos, vai dormir, viu? Wilson, fala, Wilson. Como é que você tá? O Wilson também motorista de aplicativo. Tá na rodagem curtindo a programação. Rapaziada que tá de noite aí no trabalho, muito obrigado pela companhia, pela audiência. Rapaziada que tá se preparando pra dormir também, com o radinho ligado. Obrigado, viu? Tamo junto e misturado. Tamo junto e misturado sempre. O Emerson tá curtindo a nossa programação no Aero Rancho. Fala, Emerson, como é que você tá? Tô trabalhando, pai Vinha. Tô na chapa aqui do Lanche da Esquina. Fala aí, meu jovem. Rapaziada do Lanche da Esquina, muito obrigado pela audiência.

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7: 11:03.
8: Gosta de manter várias opções abertas, porque isso dá falsa sensação de segurança. Mas ter opções demais vira ansiedade. Na fé, ter decisão é ter compromisso com a verdade. Hoje, escolha uma decisão simples e firme. Eu vou mudar este hábito. Eu vou conversar. Eu vou me posicionar. Decisão limpa a mente e fortalece a identidade.
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3: 11:04.
9: Fim de noite no ar. Wesley Paiva começando a semana com tudo nesta segunda-feira. Dia 17 de agosto de 2026. O que você tá fazendo? O que você tá aprontando nessa noite? Aí só curtindo o radinho, ouvindo o Paivinha.

0: batida do seu coração, Jean Giovanni, aqui na parada.
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0: Só aquelas mais gostosas de se ouvir no fim de noite, tocam aqui. E você já pediu a sua? Tá esperando o quê? É a última hora já do fim de noite aqui com Wesley Paiva nesta segunda. Bora que bora.
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0: Bora com mais uma. Essa é mais uma clássica aqui no fim de noite. Amor clandestino.

Vitor e Léo aqui na parada, fechando mais uma sequência musical, agradecendo a sua audiência, a sua companhia. Tudo bem? Como é que tá o seu fim de noite? É segunda-feira, começo de semana, né? Eita, pega, já passamos da metade do mês de agosto, senhoras e senhores, como é que tá passando de pressa? É igual a noite aqui, parece que eu abri o programa agorinha, já estamos na última hora do programa, já caminhando pra reta final do programa fim de noite dessa segunda-feira, que coisa, hein? Agradecendo aqui a participação do Johnny curtindo a nossa programação lá em Porto Botinho. Fala, Johnny, como é que tá o nosso Porto Botinho? Grande abraço pra você, obrigado sempre pela companhia. Ele falou assim, ó, você pode ir até pra madrugada que eu vou estar sempre acompanhando você. Valeu, Johnny, tamo junto e misturado. Grande abraço pra você, ele que vive convidando o Paivinha pra ir pescar lá em Porto Botinho, né? E aí a gente nunca dá certo de ir, a qualquer hora a gente descarrega aí, chega junto. Vou levar minha canoinha, meu remo de madeira pra gente navegar nesse rio Paraguai. Alô, Everton, curtindo a nossa programação aqui em Terenos. Fala, Everton, como é que tá nosso Terenos aí, tudo top? Agradecendo a audiência, a companhia também, rapaziada de Dois Irmãos do Buriti, tamo junto e misturado, tá bom? Tá tudo certo? Você participe, dá tempo de pedir a sua música, se não ouviu a sua ainda, reforça o pedido aí, rapaziada, tá mandando boa noite, deve tá gostando das músicas, você tá mandando boa noite, Paivinha, tô ouvindo, boa noite, Paivinha, tô ouvindo, o Newton, tá curtindo a programação em Campo Grande, fala, Newton, tá no Parque dos Poderes, curtindo, acompanhando a programação de fim de noite. O José Antônio de Moura, tá curtindo a programação no São Conrado. E aí, cara, como é que você tá? Obrigado pela audiência, pela companhia. O Fernando Silva tá acompanhando a nossa programação no Parque Lajeado. Rapaziada do Lajeado, tudo top aí? Tamo junto, misturado, tá bom? Uma excelente semana pra todo mundo. Tá chegando aqui o nosso break, a nossa parada obrigatória. Na sequência, eu volto com mais moda pra você aqui no fim de noite. Alô, Patrícia! Boa noite pra você, tá no Mero Rancho, curtindo a programação.

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9: 11:23.

0: um fim de noite. Pra gente relaxar numa boa, sossegadão.
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0: Rio Negro e Sony Boys canta lenha. Eu falo em lenha, eu lembro de churrasco. Já tá chegando para esse final de semana, né? Alô, Cadu! Você não tá dormindo ainda, não, cara? A Clarice vai curtindo a nossa programação, motora de aplicativo.

0: Além a Rio Negro e Solimões. Deixa eu mandar um alô especial e caprichado aqui pro meu amigo, meu parceiro Carlos Eduardo Cadu. Tá curtindo a programação, tá dizendo aqui, ó. Tô saindo do plantão agora e tô aqui no Escuta. Boa noite. Valeu, meu jovem. Boa semana pra nós. Obrigado pela audiência, obrigado pela companhia. A Clarice, motorista de aplicativo, tá acompanhando a nossa programação. Tá na rodagem, Clarice. Ótima noite pra você, um bom trabalho, tá bom? Sempre com cuidado, né? Sempre cuidado, sempre com atenção redobrada e que você tenha um bom trabalho. Que você tenha uma excelente semana, tá bom? Ela tá pedindo pra ouvir a música Princesa do Tião Carreiro. Aí, aí, você falou de modão, hein, mulher?
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0: Essa aqui, ó. Essa aqui foi o pedido dela. Eita, Clarice! Se for pra participar assim, participa quantas vezes quiser, tá bom, menina? Obrigado pela audiência, obrigado pela companhia. Que você tenha uma semana abençoada e produtiva. Bom trabalho.

Fábio de Marrone, fechando a nossa penúltima sequência musical aqui no seu Fim de Noite. Já estamos caminhando para a reta final do programa Fim de Noite desta segunda-feira. Tá passando depressa demais esse trem aqui. Muito obrigado pela sua audiência, pela sua companhia, onde quer que você esteja. Rapaziada que está nas rodovias estaduais e federais do Mato Grosso do Sul, boa viagem. Tamo junto.

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6: 11:41.
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0: Sandy, preste mais esse fim de noite. Já tá na hora da gente pegar o cavalo que tá amarrado ali fora, não basta a árvore na sombra. É claro que tá na sombra, né? Tá de noite, tá escuro. Bora que bora, senhoras e senhores. Desejo a todos uma excelente semana. Você que continua ligado aqui na nossa programação, daqui a pouquinho eu tenho aquele som gospel pra você curtir, aquela música que fala o seu coração. E eu desejo a você uma ótima semana, um excelente resto de mês aí, né? Agora já estamos na metade pra frente, já é o final de mês de agosto. Desejo a você um ótimo mês de agosto, um ótimo reta final do mês de agosto pra todos que acompanham a nossa programação. Beleza, gente? Volta amanhã, se Deus quiser, a partir das 22 horas, sempre com muita moda. E claro, quero ver a sua participação assim como sempre. Tchau, valeu!
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0: São as últimas de hoje. É de Brito e Samuel. Hoje não é o nosso dia.

de noite termina por aqui. Amanhã Wesley Paiva espera por você por mais 2 horas de boa música e companhia. Boa noite.

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2: Meia-noite.
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1: 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Nós clamamos a ti, porque é do Senhor que vem o nosso socorro, Deus. Nós chamamos

que a tristeza, Senhor, traz de volta, restitui, Senhor. Nos restitui, Deus, esse é o nosso clamor, Senhor.

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0: estamos chegando. Agora.
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0: Ô, compadre, comadre, estamos chegando aqui no Clube do Caipirão, defendendo as tradições culturais de nossa terra com grandes sucessos do nosso cancioneiro. Muita música, alegria pra você, que é o melhor ouvinte do mundo. Vamos que vamos!
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0: A sonoplastia do meu irmão companheiro Zé Luquinha, assessoria e produção da dona Juju. Juntos nós vamos reviver um passado tão vivo e presente na história e na memória de cada um de nós amantes da música sertaneja. Com a proteção de Deus, estamos chegando!

0: abrindo com chave de ouro o Clube do Caipirão desta terça-feira, Flor da Lama, com Paiozinho e Zé Tapera.
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0: Seja muito bem-vindo, amigo, ao nosso Clube do Caipirão desta bonita e abençoada terça-feira. Vamos juntos em defesa da viola caipira e da nossa música sertaneja.
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0: Agora no jeito, o Peão Carreiro e Zé Paulo, Nosso Pecado.

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2: 2h22. 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
3: E o nosso Clube do Caipirão está no ar desde 2008, defendendo a viola, a cultura, as tradições de nossa terra, sempre mantendo firme o melhor do nosso cancioneiro rural e da música tradicional, trazendo desde as raridades, as pioneiras da nossa canção, até mesmo as músicas mais novas, mas sempre dentro do estilão, do sertanejo raiz, tradicional e romântico. 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
3: Já, já tem mais moda.
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0: A barranca do dia já vai se aprumando, é final de madrugada aqui no Mato Grosso do Sul, só alegria com o nosso Clube do Caipirão, aqui na Top FM. 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
0: É o Clube do Caipirão defendendo a viola caipira, as tradições de nossa terra. Bom dia pra você que tá chegando agora, você que já vem com a gente, seja muito bem-vindo. Tem muita moda boa pra gente ouvir.
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0: Bom dia pra você, compadre. Bom dia, comadre. Vamos juntos defendendo a tradição aqui no Clube do Caipirão com mais um modão do nosso universo sertanejo. Bom dia.

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2: 2h42. 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

0: Tá na hora de levantar, compadre, comadre. Fica enrolando, não.
1: Levanta, empiastro, vai trabalhar.
0: Já, já, tem muito mais sucessos pra você. Eu vou ali, já volto, é um coicinho só.
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0: Abraço aos amigos do agro, né? O agro em peso aqui no nosso estadão do Mato Grosso do Sul, pessoal na capital morena, muita gente já no pé do oito, acompanhando a nossa programação, gratidão imensa, tô feliz, tô na top.
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0: Já estamos de volta com o Clube do Caipirão, maior programa sertanejo raiz do rádio.
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0: O Luquinha sinalizou e nós vamos ouvir Mococa e Paraíso, música do Zé Fortuna e Paraíso, o Saco de Ouro.

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5: 3 e 2.
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1: 3 e 3.

0: Madrugadão de modão é aqui na Top FM com o nosso Clube do Caipirão. 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
0: Outra vez aqui defendendo a viola caipira, as tradições de nossa terra aqui no Clube do Caipirão é só modão.
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0: Quando a moda é boa, a gente roda aqui no programa, no jeito Mineira de Diamantina. Essa é com Raul Torres e Florencio.

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2: Agora junto com a FAESP, Federação da Agricultura do Estado de São Paulo, Senar, Serviço Nacional de Aprendizagem Rural e Sindicatos Rurais, vamos com o informativo do agro, deixando você logo cedo muito bem informado. O presidente da FAESP, Senar de São Paulo, Tirso Meirelles, participou na semana passada da abertura da 32ª Fenasucro e Agrocana em Sertãozinho, no interior de São Paulo. Considerada a maior feira de bioenergia do mundo, representantes de toda a cadeia sucroenergética também marcaram presença ao lado do governador de São Paulo, Tarcísio de Freitas, e autoridades locais. Durante a cerimônia, Tirso Meirelles destacou a transformação da feira ao longo dos anos e a importância do município para o setor. Um dos destaques é o Centro de Excelência de Cana-de-Açúcar e Bioenergia, que será implantado em Ribeirão Preto. O projeto será diretamente ligado ao perfil da Fenasucro e tem como proposta ampliar a formação e a qualificação profissional para uma cadeia que está em constante transformação. A participação na Fenasucro e Agrocana 2026 reforça a atuação da FAESP e do Senar de São Paulo em uma das cadeias mais importantes do agro paulista, aproximando produtores e profissionais dos serviços, projetos e oportunidades de capacitação oferecidas pela entidade. Para mais informações, boletins e outros dados do agro paulista, visite o site faespsenar.com.br. É o informativo do agro, junto com a FAESP, Senar e Sindicatos Rurais, deixando você logo cedo muito bem informado aqui no Clube do Caipirão.
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2: 3:22. 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

0: Casinha Velha, música do Ademar Braga com Cacique e Pajé. Só modão cabeceira aqui no Clube do Caipirão.
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0: Uma pausa para o break, eu vou ali e já volto.
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0: turma vai levantando, vai se ajeitando, os amigos caminhoneiros pegando a estrada na boleia do bruto, cruzando o chão preto da nossa região. Gratidão imensa, tamo junto aqui no Clube do Caipirão, na Top FM. 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
0: Como é bom estar contigo em mais um amanhecer do nosso interior, aqui no Clube do Caipirão, abrindo o baú da música sertaneja.
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0: Vamos ouvir A Viola do Zé. Essa é com Jacó e Jacozinho. A gravação é de 1967.

0: 3:40.
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0: Uma ótima madrugada pra você. A barranca do dia já vai se aprumando. É o Clube do Caipirão aqui na Top FM. 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
0: É o Clube do Caipirão pelo rádio, pela internet. O negócio é defender as tradições de nossa terra com as músicas que marcaram época. Bom dia!
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0: Vamos ouvir Quilômetro 45. Essa é com Sérgio Reis.

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0: o Mendigo com Chico Rei Paraná, também ouvimos A Loira do Carro Branco com César e Paulinho, o Corpo a Corpo com Joaquim Manuel, Quilômetro 45 com o Sergião, é só modão aqui no Clube do Caipirão.
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0: Bem, meus amigos, chegamos ao final de mais uma edição do nosso Clube do Caipirão, agradecendo você pelo carinho da sua companhia, da sua audiência. Fique com Deus, com ele também fluindo, até mais.
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3: 3:59.
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7: Sabe, quando você não decide, alguém decide por você. Alguém decide a sua rotina, o seu medo, a pressão e o seu ambiente. O seu cérebro entra no automático e repete o que já conhece para não gastar energia. Mas Deus te chama para ter governo sobre a sua vida. Hoje, pare e decida conscientemente o que fica e o que sai. Porque decidir é assumir a direção.
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8: 4:01.
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Deus, que ventos fortes nos fazem atravessar desertos como sementes, e que voltamos flores. Aprendi com Deus que ninguém é tão pobre que não possa ajudar seu irmão em uma oração. Eu aprendi com Deus que palavras são que voam feito pássaros, mas que atitudes silenciosas são como árvores que se fincam no chão e que ninguém arranca. Aprendi com Deus que até o céu tem seu tempo de azul e o seu tempo de cinza, de ventos e de sol, de luz ou de noite, e que tudo dará certo no seu devido tempo. Eu aprendi com Deus que devemos amar uns aos outros e que o pior destruidor é aquele que destrói uma esperança.

e com Deus, que acordamos todas as manhãs, porque Ele é quem nos desperta com alegria para novas batalhas e novas vitórias.

tudo e todos existe uma resposta. Eu aprendi com Deus que não existe sorte. Existem bênçãos, que são os frutos de um amor sem igual e limites, e que a fé nos faz abençoados.

0: do palco da sua imaginação e começa o programa que resgata as grandes emoções do rádio. Bom dia, meu povo. Agradecendo a Deus por mais um dia de vida. Agradecendo ao nosso Pai Eterno pela família, pela saúde, pelo trabalho. Muito obrigado, meu Senhor. Bom dia, Campo Grande. Corre aqui, me dá um abraço. Bom dia, Camapuã. Bom dia, Caracol. Bom dia, Iviema. Bom dia, Glória de Dourados. Quem manipula os botões eletrônicos do nosso programa, mandando este som legal, é o nosso sonoplasta maior de Mato Grosso do Sul. Tem mais de 1,80m. Jusinei de Lela, o Bocão. Bom dia, compadre Bocão.
1: Bom dia, João Bosco. Bom dia, ouvinte.
0: Tá animado, Bocão?
1: Super.
0: Então vamos pra cima que a vida é boa. Muito obrigado você que levanta de madrugada já ouvindo a Top, ouvindo o nosso programa. Pra você que passou a noite inteira trabalhando, ouvindo a Top. João Bosco já tá aqui ao seu lado. Que bom estarmos juntos. Vamos iniciar, Bocão? Vamos começar? Vamos trazer a nossa primeira música e depois mais uma e mais outra, porque é isso que o nosso povo gosta. Vambora!

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São 10 boques lá no Mercadão. Bom dia, meu amigo Amarildo. Você faz parte do meu show. Muito obrigado, muito obrigado. 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Bom dia, médicos, médicas de plantão, enfermeiras, enfermeiros de plantão, pessoal da saúde, muito obrigado.

obrigado a vocês também que acompanham o nosso programa, o nosso trabalho, em nome das famílias. Muito obrigado a vocês que saem de casa colocando suas vidas em risco para nos proteger da marginalidade. Um grande abraço aí para vocês da Polícia Civil, Polícia Militar, ligados no nosso programa, todos os delegados, né? Delegados, delegadas que estão aí de plantão, muito obrigado pela audiência. Alô, meus amigos motoristas dos ônibus coletivos. Eita, pessoal que levanta cedo pra trabalhar. Olha a responsabilidade desse povo, hein? Esses profissionais carregando o nosso povo pra baixo, pra cima, pelas ruas, pelas avenidas. São mais de cada ônibus desse aí, porque o nosso povo vai parecendo sardinha enlatada, né? Nesses ônibus aí, que a gente espera que o nosso transporte público melhore. Olha a responsabilidade desses motoristas aí, carregando o nosso povo para o trabalho, para os bairros, para as vilas. Meu abraço a todos vocês, motoristas dos nossos ônibus coletivos e seus familiares. Vocês fazem parte do meu show. Vambora, roda lá, bocão!

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2: 4:20.
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1: 4:22.
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Itapuan. Bom dia, São Gabriel do Oeste, Bandeirantes, minha terra natal. Bom dia, Ribas do Rio Pardo, Pontinha do Coxo e Congonhas. Tamo indo longe, Mato Grosso do Sul, agora é top. Eu sou João Bosco de Medeiros, profissional da imprensa falada, ao seu lado, torcendo pela sua felicidade. Roda lá.

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Vista, Antônio João, Porto Murtinho. Muito obrigado pela audiência. Olha, Iviema, Iviema, muito obrigado. Nós chegamos aí em Iviema, estamos aqui em Iviema, né? Estamos aqui com vocês. Bom dia, Iviema. Bom dia, Angélica. Distritos de Armandinha e Ipezal, ligados no nosso programa. Bom dia, Glória de Dourados. Bom dia, Fátima do Sul, Jateí, Vicentina, Deodápolis, Douradina, Rio Brilhante. Bom dia, Vila Vargas. Bom dia, Vila São Pedro, Culturama. 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Nós chegamos com o brilho das estrelas e com a luz do luar. Roda lá!

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No meu tempo de guri, ali pras bandas do Cascudo, pra ser mais exato, ali nas esquinas do Vai Racha, conheci um caboclo por apelido de Poeira, muito querido por aqui.

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0: 4h40.
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7: 4h42.

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Mato Grosso do Sul agora é top. Bom dia, Campo Grande, meu povo amigo, querido, que levanta de madrugada para trabalhar. Homens e mulheres, vamos juntos ganhar o pão de cada dia com o suor do nosso trabalho. E vamos caminhando aqui com o nosso programa Alto Astral. Roda lá, Bogão.

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89,9. Eu sou João Bosco de Medeiros, profissional da imprensa falada. Cheguei com o brilho das estrelas e cheguei com a luz do luar. Para cada sorriso eu dou a mão. E nessa manhã gostosa nós estamos renovando a nossa maneira de viver e fazendo novas amizades. Oi, oi, oi, que bom estar aqui com vocês. Vamos caminhando, né? Pelo mundo encantado do rádio, porque rádio é top, a top é a emissora que chegou para ocupar um espaço que estava precisando na radiofonia sul-mato-grossense. Mato Grosso do Sul agora é top. Bom dia, roda lá, bocão.

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0: amigo, eu tava lembrando você hoje, Bocão.
1: Tava lembrando de
0: tava
1: mim?
0: Tava lembrando de você. É, quantos ovos você come mesmo antes de vir pra cá, Bocão? Três ou quatro ovos que você come?
1: Três.
0: Três?

0: nós, graças à sua misericórdia, à sua bondade. Ô, João Batista, bom dia, João Batista. O povão já tá chegando aqui, bocão. Ô, louco, velho.
1: 8 segundos em cima de um touro bravo. Ouvindo o povo.
0: Então você liga pra mim aí também, aí, ó. 992188550. Ô, bocão.
2: Oi, João.
0: Hoje tem cesta básica, bocão.
2: Cesta básica?
0: Tem cesta básica da SS, cesta básica. Quem é, será que vai levar? Tá valendo a cesta básica. Muito obrigado, SS Cestas Básicas. Tá valendo também. O Pix Top de R$88,90. Tá valendo frangos assados da esquina do frango.

0: em Viena. Bom dia, Viena.
1: Ela não sabe que um homem também chora.
0: Ô, Dourados! Nosso amigo Ozeia, lá em Dourados, levanta cedo pra enfrentar o dia e já liga no alto.

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2: 5:24.

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Pra você falar comigo, põe sua voz bem forte. Aqui é o programa Corococó do rádio. São 5:27. Vamos levantar, vamos lavar, vamos secar, vamos.

0: Bom dia, João Bosco Medeiros, bom dia, Bocão. Tô feliz, tô na top. É Claudinei do Jardim Noroeste, por cá.
1: Okay.
0: Fazendo aquele cafezinho top da Galáxia. Pensou, né? Vamos pra cima. Esse modelo. Então, fica com Deus. Põe logo no sorteio da cesta básica aí do frango aí. Um abraço.
1: Obrigado.

0: Bom dia, meus amigos da Top FM 88.9, Alcides Bernal e Bocão. Tenha uma abençoada terça-feira.
1: Boa, essa
0: e
1: foi boa.
0: Vamos trabalhar pra vida melhorar. Vamos que vamos. A Regina Mourinho aqui do Alves Pereira.
1: Oi, Regina.
0: Beijo grande, fico com Deus.
1: Regina, Alcides Bernal, que foi um grande locutor, um grande comunicador, já faleceu, minha amiga. Aqui é o João Bosco que tá com você, mas muito obrigado por você lembrar dele, viu? Uma das mais lindas vozes que nós tivemos no rádio. Vamos! Manda aí,
2: bom dia, João Bosco, bom dia, Bocão.
1: Bom dia.
2: Ricardo, aqui do Jardim da Moca, tomando um café, ouvindo vocês, se puder, toca aí. É o Canhoto Robertinho, é o R. Pai. Alô, meus amigos.
1: Bom dia pro meu amigo radialista Vanderlei Lopes. Levanta, Vanderlei, tá na hora, rapaz. Bom dia pra Isabel, lá da APAI, todo o pessoal da APAI. Bom dia, meu povo da APAI. Você

0: 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Ô, Gelásio! Você já levantou, Gelásio? Tá na hora, Gelásio. O Gelásio é madrugador, né?
1: O Gelásio é do Zói?
0: É do Zói, lá da ótica, lá da Barão do Rio Branco. Ele levanta cedo, vai lá e limpa tudo lá. Limpa tudo lá, ele limpa dentro, limpa fora. E o Gelásio não é brincadeira, não. Ele, 4 horas, ele já pula. Ele já pula da cama. Bom dia, meu amigo Gelásio. Um abraço pra você.

0: Ô, Jamas.
1: Oi.
0: Tem um ouvinte aqui de Jaraguari, me parece aqui, rapaz.
1: Ah.
0: É a Mari Silva.
1: Mari Silva, bonito esse nome, velho. Mari Silva de Jaraguari. O que que ela tá querendo aí? Fala pra
0: ela
1: mim.
0: Ela tá oferecendo a programação aí pro pai dela, o Antônio.
1: O seu Antônio.
0: Pai e a mãe
1: da,
0: dela, a
1: pai
0: menina.
1: Da, pai da Mari C, seu Antônio em Jaraguari. Meu abraço. Pra quem mais que ela oferece?
0: Pra mãe Anelina.
1: Nelina?
0: Anelina.
1: Eu vou te falar uma coisa. É um nome diferente que eu nunca tinha visto na minha vida. Anelina. Ô, dona Anelina. Bom dia. Ô, gente boa. Quem mais que ela pôs aí? Fala pra mim.
0: Eles estão lá na chácara São Francisco.
1: Estão lá na chácara São Francisco, município de Jaraguari.
0: Música Barquinha de Ouro.
1: A barquinha, como é que é?
0: A música Barquinha de Ouro.
1: Ah, essa é boa. Essa é boa.
0: É com os filhos?
1: É com os filhos, com os pais, com os filhos.
0: Filho de Goiás.
1: Meu abraço pra vocês aí, Jaraguari. Muito obrigado pela audiência. Olha, pera um pouquinho, Bogão. Pera aí, que eu tenho aqui um negócio pra falar de muita importância. Eu tenho aqui um convite. Eu quero dar um alô para Alcoólicos Anônimos, todos os grupos de Alcoólicos Anônimos de Campo Grande que ouvem o nosso programa. Reunião de informação ao público de Alcoólicos Anônimos, Grupo São Paulo. 54 anos salvando vida. Você, seus familiares, você que ouve o João Bosco, isso aqui é muito importante. Você, eu não sei se vocês sabem, porém, o alcoolismo é uma das doenças que mais mata no mundo. Muita gente fala que alcoolismo é vício. Não. O alcoolismo é uma doença sanitária adquirida, tá? Segundo a Organização Mundial da Saúde, o alcoolismo é uma doença

0: que a pessoa pega e é uma doença incurável. Ela pode ser estacionada, tá? É igual a diabetes, por exemplo. A diabetes é incurável, mas a pessoa pode estacionar a diabetes. É a mesma coisa do alcoolismo. Ela é uma doença incurável, mas pode ser estacionada. Então você, seus familiares e amigos estão convidados a participar deste evento de Alcoólicos Anônimos, que abordará a problemática do alcoolismo na família, no trabalho, na saúde e na sociedade de uma forma em geral, ok? Vai ser dia 26 de agosto, às 20 horas, vai ser na rua 14 de julho, 4213, lá no bairro São Francisco, na igreja, aquela igreja, linda que tem lá, né?
1: Igreja
0: São Francisco. É uma das igrejas mais bonitas que tem, de estilo colonial, né? Vai ser lá então, dia 26 de agosto, às 20 horas. Convido você e sua família. Que tem aí que você falou aí? Ah, tem break? Break na programação, para alegria do patrão. Daqui a pouquinho a gente volta.

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3: 5h41.
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0: Gratidão pela sua audiência. 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Cinco e 44, terça-feira calorenta, umidade relativa do ar lá embaixo, vamos tomar bastante água, minha gente, vamos principalmente os idosos aí, tomar bastante água para se hidratar, as crianças, vamos dar água para as crianças, tá? Porque ontem, por exemplo, passou dos 40 graus em Campo Grande e hoje não vai ser diferente. E o nosso programa tá aqui para esquentar mais ainda a coisa aí. Ô Bocão, tem gente aí, quem tá aí? Manda lá, vamos ver.
1: Desculpe.
0: Desculpa do quê?
1: Eu ia falar João Mosco de Medeiros, falei assim, de Bernal, não sei não, porque eu tirei assim de Bernal, que Deus a tenha.
0: É verdade.
1: Um beijo, fico com Deus.
0: Obrigado. Regina, isso acontece, viu, Regina? Ela, em vez de falar João Bosco, ela falou Alcides Bernal. Mas isso acontece porque, como eu disse, foi um grande locutor, uma grande voz, um grande colega que nós tivemos e que já está do outro lado, né? Como dizia Rui Pimentel, tá no andar de cima. São 5:45. Olha, meu amigo, tudo vai dar certo na sua vida. Porque nós temos que entender que nós vamos passando, nós somos caminheiros, nós vamos passando nessa vida, porém com fé em Deus, eu quero dizer para você que você vai vencer. Hoje você vai trabalhar, você vai sorrir, você vai cantar, você vai fazer novas amizades, tudo vai dar certo para você. E a vida vai se acabando, é natural. Nós vamos passando, como eu disse, nós vamos passando e outros estão chegando. Eu estive há dois dias atrás, estive na casa da minha filha, a caçula, estava abraçando o meu netinho Joaquim. Ele está com 9 meses. Ele, oh, coisa linda que Deus nos deu. Então é assim, né? Eu fiquei pensando, né? Eu já vou indo e nova vida está chegando, né? Então é a realidade que nós temos, é que nós vamos passando. Agora que nós tenhamos uma passagem boa por aqui, com fé em Deus, agradecendo pela saúde, pela família, pelo trabalho, enfim, por tudo. E tem uma música que é meio triste, essa música, porque na vida tem alegria, tem tristeza, tem emoções, tem de tudo, porque nós somos humanos. Nós não somos o super-homem, não, né, Bocão?
2: Verdade.
0: Nós não somos o super-homem, nós somos humanos. Então, tem hora que a gente chora, tem hora que a gente ri, tem hora que a gente perde, tem hora que a gente ganha, mas o importante é que nós temos fé em Deus, em nossas vidas. E essa música, ela diz assim: vidas que se acabam a sorrir, luzes que se apagam e nada mais. É sonhar em vão, tentar aos outros iludir, se o que se foi para nós não voltará jamais. Para que chorar o que passou? Lamentar perdidas ilusões? Se o ideal que sempre nos acalentou renascerá em outros corações. Meu querido amigo, minha querida amiga, neste dia,
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0: cumpra o seu dever.
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0: Tudo vai passando.
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0: O importante é que você está melhorando.

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1: João Bosco de Medeiros. É.

vai também para todos os padeiros apaixonados. Você aí, loirinha, vão levantar, meu bem. Tá na hora, tá na hora, tá na hora. Levanta e fica comigo aqui no vale.

0: xodó.
1: Alô, minhas amigas donas de casa. Rosas vermelhas pra vocês. Alô, meus amigos aposentados. Bom dia, bom dia.
0: Pra gastar tudo sem dó.
1: Alegre, alegre.

0: que que nós vamos fazer com esse nosso time, Pierete? Tem gente aí, Bocão.
1: Bom dia, João Bosco de Medeiros, bom dia, Bocão. Quero desejar pra vocês uma ótima terça-feira.
2: Thank you.
1: O programa já tá top mesmo, realmente top dos top. Já começa pra animar a gente, né? Preparando aqui pra trabalhar, tá bom? E tenho um excelente dia a todos vocês, tá? É a Priscila, André Rodrigues do Aero Rancho, e me põe no sorteio, tá bom? Fica com Deus.
0: Bom trabalho, viu, minha querida? Você tá no show. Oi!
3: Tem a participação aqui da Cida, de Glória de Dourados, falando que o programa é muito animado e que você é romântico, às vezes, demais.
0: Cida, Glória de Dourados, muito obrigado, minha querida. Um beijo pra você. Você faz parte do meu show. Ô, Lilva, já levantou, já lavou, já perfumou, Lilva? Um abraço pra você e outro pra Thelma, viu? Opa, aí não aperta muito, Lilva. Oi, Edivaldo, bom dia, meu amigo Edivaldo, pra você e pra todos os pedreiros que ouvem o meu programa.

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0: Boa!
1: Ô João Bosco.
2: Oi!
1: Tem uma mensagem aqui.
2: Ah.
1: Mais um pedreiro indo trabalhar, viu?
2: Beleza.
1: Um dia abençoado. João Ivo de Moraes, Jardim Noroeste.
2: Repete o nome dele aí, Bocão.
1: João Ivo de Moraes.
2: João Ivo de Moraes.
1: Jardim Noroeste.
2: Jardim Noroeste, meu querido João Ivo de Moraes. Na vida a gente sempre tem que querer mais. Um grande abraço pra você que vai trabalhar pedreiro, construção civil, meus amigos do peito. 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
1: Ô João, é a Sandra de Glória de Dourados.
2: Sandra, bom dia, Sandra, vem, Sandra.
1: Ela falou assim que seu programa é 10.
2: É o quê?
1: Sabe o que é a escola de samba lá do Rio de Janeiro?
2: É isso que eu pensei, você falou aí.
1: Ela falou assim que seu programa é 10.
2: É Sandra.
1: É, tá dando

0: comigo, Glória estourando.
1: Giovana, indo do Brasil.
2: Alô, Giovana!
0: Giovana, aqui é sete, fica comigo. Eu faço pra você, fica comigo, mulher. Eu faço pra você este show com muita alegria, com muito amor.
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0: Que é isso, velho? É louco? Ah, bom.
2: Terça-feira quente.

valendo. Hoje tem cesta básica, hein, gente? Cesta básica. Quem será que vai levar, hein? SS Cesta Básica. Obrigado. Tá valendo também o Pix Top de R$88,90. Tá valendo a Índia. A Índia pra vocês. 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Liga pra mim, 992188555.

0: Bom dia, João Bosco de Medeiros. Sou de uma famoso pai, moro na Vila Popular. Tô na top.
1: Obrigado, queridinho.
2: João Bosco, bom dia a todos vocês aí da rádio. Aqui é a Maria Aparecida da Silva que tá falando. Estou vendo seu programa desde cedo. Obrigado. E daqui a pouco saio para trabalhar, daí no meu serviço não tem.
1: Sim, querida.
2: Como ouvir o programa de vocês, mas... Mas o tempo que eu tô em casa, eu tô curtindo o seu programa.
1: Obrigado.
2: Tá? Me coloca no sorteio aí.
1: Sim.
2: E coloca as músicas aí. Ah. Oferece pra mim.
1: Ofereço, amor.
2: Tá bom?
1: Tá, querida. Você tá no show, né? Olha, são milhares e milhares de pessoas. Veja bem você que me ouve agora. Numa cidade como Campo Grande, praticamente 1 milhão de habitantes. Milhares de pessoas levantam para trabalhar de manhã cedo e ligam o rádio. Quem ouve rádio, liga o rádio. E eu quero agradecer, gratidão pela audiência que o nosso programa está tendo com esse povo maravilhoso, né? De Campo Grande. E você pensa também na saia de Campo Grande, nos municípios aí de 80 quilômetros, 100 quilômetros em derredor de Campo Grande. Pessoal ouvindo o nosso programa, ouvindo a top. Muito obrigado, gente, de coração. Aumenta a nossa responsabilidade. Daqui a pouco eu vou falar um negócio muito sério aqui no programa que aconteceu com um ouvinte meu. Ah, vou falar um negócio muito sério daqui a pouco. 6:07

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E toda vez que a gente toca, o meu povo gosta. Jean Giovanni desfilando em nossa passarela musical.

Mato Grosso do Sul, corre aqui e me dá um abraço, porque eu te amo. Tô feliz, tô na top, liga pra mim 99218-8550. 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Esse programa bem de manhãzinha é cheio da tal da adrenalina. Eu tô em cima, eu tô embaixo, eu tô de lado com você, com você. 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

0: Bom dia, João Bosco. Bom dia, Bocão.
1: Bom dia.
0: Aqui é o Luciano Noroeste, meus amigos.
1: Ô, velho, tudo bom?
0: Na top, na melhor rádio.
1: Obrigado.
0: O MS. Se puder, toca aí o voo do Condor aí pra nós aí, coloca meu nome no sorteio aí.
1: Ok.
0: Luciano Francisco de Paula aqui do Noroeste, meus amigos.
1: Um abraço, meu querido. Olha, eu falei alguns minutos atrás que eu ia trazer aqui um negócio muito sério que aconteceu e que acontece, infelizmente, diariamente em Campo Grande. E eu não posso me negar a atender ou deixar de atender ao meu público, aos meus ouvintes que me acompanham. Recebi ontem à noite, essa pessoa me ligou, é o Dida. O Dida, ele é ouvinte do nosso programa, ele é uma pessoa de Campo Grande que sempre nos acompanha, e ele me ligou e eu não pude atender no momento que ele me ligou, porque eu estava em uma reunião. Então eu passei um áudio para ele, falei: Dida, não posso te atender agora, estou numa reunião. Só que ele mandou outro áudio para mim e disse o que ele estava precisando que eu fizesse, ou que ele está precisando que eu faça. Porque o que aconteceu na família dele acontece todos os dias com muitas e muitas pessoas, infelizmente, e que são mal atendidas nas UPAs. Olha aqui o que que ele pôs aqui pra mim. Cadê? Deixa eu ver aqui. Aqui. Vamos ver.
2: Ô, Bosco, a minha esposa chegou aqui no hospital aqui do Coronel Tolima.
1: Sim.
2: Tivemos 4 horas. Ela com a clavícula e o ombro quebrado, cara. Veja bem você, meu amigo. Escuta aí do seu amigo diz aqui. Cara, fiquei 2 horas com a minha mulher gemendo de dor. Vê aí, Bosco, bota a boca no trombone aí por mim, pô. Me ajuda aí, meu irmão. Tá, isso é absurdo. Que esses médicos estão fazendo das 4 horas, Bosco, até as 6 horas, cara. Não atenderam a minha esposa. Vê lá, meu amigo, ajuda seu amigo Dida aí, tá? Obrigado, Bosco, fica com Deus.
1: Tá registrado aqui, meu amigo. E olha, médico tem que atender. Médico tá lá pra trabalhar. Está aqui feita essa reclamação. Quantas outras pessoas, milhares de pessoas, passam por isso? Com a palavra, Secretaria de Saúde, a Prefeitura Municipal. Meu abraço, meu amigo Dida. Tá falado aqui, tá registrado aqui. Espero que as nossas autoridades da saúde cuidem melhor do nosso povo. Espero que a sua esposa já tenha sido atendida e que tudo corra bem para ela. Um abraço, meu amigo Dida. Tá falado.
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0: Tem sim, já tem o Pedro do centro da cidade.
1: Ô Pedrão do centro da cidade, vambora, camarada. Como é que mexe? Como é que mexe? Alô,

0: como é que mexe? Vamos lá, João Bosco.
1: Aprende como é que mexe. Como é que mexe?
0: Ó, começou a campanha, viu, gente? Começou a campanha eleitoral. Você já tem o número do seu candidato? Eu já tenho do meu candidato, eu já tenho o número. Vambora!
2: Ô, João Bosco, eu vou apelar pra Colinha, viu?
0: Pra Colinha, quem é que chegou aí, Bocão? Fala pra mim.
2: Adilson Trindade.
0: Ah, esse sabe. Como é que mexe?
2: O que é isso?
0: Como é que mexe? Bom dia, Adilson Trindade, você faz parte do meu show 6:28.

0: Jaime Valé, toda a equipe. E bota cari, vem pra cá. E bota cari,
1: olá, bom dia, João Bosco.
0: Bom dia,
1: tá com a moda pra nós aí, morada do Capial aí, nós estamos levando a criança pra escola, que é o Everton Amaral, Zé da Bike do Noroeste.
0: Legal, velho. Vambora, tamo aí na vibe da top. Ô, Bocão.
2: Oi, Zé.
0: Você tem alguma coisa contra aquela música do Condor, Bocão? Você tem alguma coisa contra essa música, Bocão? Tem ou não tem?
2: Não tem.
0: Então, por que você não toca aí com o povo fica pedindo pra essa música aí? Aí, velho, essa música me lembra um grande amigo que eu tive na minha vida, Ariovaldo Medeiros Diniz, meu amigo, meu primo que foi embora, nos deixou, ele me amava e eu amava ele também. Ariovaldo, um grande amigo da minha vida.

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Te ensina. Bom dia, meu povo. Hoje vai dar tudo certo. Você vai trabalhar, você vai sorrir, você vai cantar. Você vai ser feliz, tenha fé. Que bom estar aqui com vocês. Gratidão pela audiência. Nada se leva daqui. Eu sou João Bosco de Medeiros, profissional da imprensa falada. Tô feliz, tô na top. Nova etapa da minha caminhada profissional. Ao lado desses grandes colegas.

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3: Você sabia que o Caminho do Piaberu é uma rota histórica que conecta o Oceano Atlântico ao Pacífico, atravessando Brasil, Peru e outros países da América Latina? Utilizado há mais de 3 mil anos por povos indígenas e, mais tarde, por exploradores europeus, como portugueses e espanhóis, o caminho serviu para a busca de ouro e prata. Urandir, um pesquisador brasileiro, começou a explorar esta rota na adolescência, investigando diversos trechos, como o que liga Cusco, no Peru, ao litoral brasileiro. O Piaberu facilitou migrações indígenas e teve um papel importante na colonização do sul do país. E as pesquisas continuam. 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
2: E se eu te disser que o caminho para a vida eterna está na sua alimentação, você acredita? 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

0: pés.
1: Bom dia, Suelene. Você já levantou, Suelene? Já lavou, já secou, já perfumou, Suelene? Tá na hora de começar a trabalhar. Vamos trabalhar.

0: senhora faz parte do meu show.
1: O João Bosco. Ariane.
2: Ariane.
1: Ela falou assim que acordar com você anima o dia dela.
2: Ô, oh, Ariane.
1: Ela é diarista, diarista.
2: Diarista. Muito obrigado, Ariane. Vem, Ariane. Vem pra cá. Vem pra cá. Ariane, vem comigo. Vem com o cara, sou eu. Vem, Ariane. Vem, Ariane. Esse cara sou eu.
0: Oh, oh. Ô, Bocão.
1: Oi, João.
0: Rapaz. Já tá acabando o programa, rapaz. Nem bem começa o bagulho e já tá no fim, velho. Não dá pra tocar pelo menos mais um ouvinte aí no ar aí? Eu adoro atender o meu povo, cara. Pelo amor de Deus, tem tanta gente aí. Põe pelo menos mais um aí, ou um aí. Vamos ver.
3: Bom dia, João Bosco.
0: Bom dia.
3: Aqui é o Adriano da Nova Campo Grande.
0: Ô, Adriano.
3: Saiu no Pix aí.
0: Legal.
3: Na cesta básica.
0: Legal, mano.
3: Toca uma pra nós aí, Chitão e Chororó.
0: Peraí, que
3: obrigado.
0: Toca uma pra nós, né? Toca uma música, né, velho? Um abraço, Adriano. Nova Campo Grande.
1: O Paulistinha na cinturinha pra Jaraguá, João Bosco.
0: Ah, Paulistinha. Paulistinha é lenda, velho.
1: Na Rua Jaraguá.
0: Ô, Paulistinha. Um abraço, meu querido. Querido, nós amamos você, Paulistinha. Paulistinha, ele tá conversando com você, mas ele ri do que ele conversa, não é?
1: Juntamente com a esposa Claudete, indo pra Jaraguá.
0: Ô, Claudete, quando é que você vai fazer aquele almoço pra nós, Claudete? Porque se deixar por conta do Paulistinha, não sai, viu, Claudete? Um abraço pra vocês aí, vamos! Cadê o Tony, hein? Já era pra ele estar aqui, não apareceu, porque ele vem todo dia aqui, né? Ainda mais agora que o Palmeiras tá perdendo todos, aí que ele vem mesmo. Mas hoje ele não apareceu, não, deve estar. Tá. Bom, dormindo ele não tá, porque esse aí é madrugador. Vambora, meu povo! Você chora, que fica. Ô, Bocão!
1: Oi, João.
0: Rapaz! O tempo é exíguo. E a exiguidade do tempo não tem jeito de ser contida. Vamos ver quem ganhou a cesta básica aí. Vambora, vambora. Quem ganhou a cesta básica da SS Cestas Básicas?
1: Zeneide Bispo, Estrela do Sul.
0: Zeneide Bispo, Estrela do Sul. Você pode passar aqui na rádio pra pegar. Traz identidade. Zeneide Silva.
1: Zeneide Bispo.
0: Zeneide, o quê?
1: Zeneide Bispo.
0: Da Estrela do Sul. Vem aqui, querida, pegar sua cesta básica, da SS Cesta Básica. Quem ganhou o Pix Top de R$88,90 foi...
1: Sebastião Novaes de Jaraguari.
0: Alô, Sebastião, leva nós no seu caminhão. De Jaraguari, rapaz. Olha aí, nós vamos depositar na sua conta aí, viu? Vamos entrar aí, vamos depositar. Quem ganhou os frangos assados da Esquina do Frango?
1: Ariane Evelyn, da Vila Almeida.
0: Ariane Evelyn, da Vila... Aquela que levou a taceta pra ouvir o nosso programa. Ah, legal. Isso. Obrigado, Ariane. Nós vamos depositar em sua conta R$88,90. Quem mais que ganhou o frango assado da Esquina do Frango aí?
1: Daniel Saldanha, Vila Célia.
0: Daniel Saldanha, vocês poderão passar aqui na rádio, pegar os vouchers e ir lá pegar o frango assado na Esquina do Frango. Eu não sei se consegui, não sei, mas eu tentei fazer você feliz. Muito obrigado, Bocão.
1: Valeu, João.
0: Valeu. Valeu, parceiro. Muito obrigado, Mate. Maior Madeiras Tratadas, seu Gilberto, grande abraço, Geraldo, prestigiu o nosso programa com a sua mídia, muito obrigado. Casa de Carnes Dibi, com 10 boxes no Mercadão, valeu. Vocês fazem parte do meu show, Amarildo. Saio do mundo encantado do rádio e volto pra minha vida normal. Tchau, meu amigo. Tchau, querido amigo. Tchau, bonitona. E aconteça o que acontecer em sua vida, não desista de Deus.

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6: Bom dia, Campo Grande, bom dia, Mato Grosso do Sul. A partir de agora, Jornal da Top, primeira edição no ar, integrando o interior de Mato Grosso do Sul pela Rede Top FM, com apoio do site Chapadão 360. Falamos em Campo Grande 88,9, em Camapuã 90,9, Caracol 102,3, Glória de Dourados 98,9. 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
7: Responsável pela América Latina nos Estados Unidos enfatiza a abordagem econômica.
6: Discord suspende lives para atender medidas determinadas pela ANPD.
7: Termina nesta quinta-feira o prazo para solicitação de voto em trânsito.
6: Migrantes podem aprender português em curso presencial.
7: Feirão de aniversário da capital ofertará 300 vagas de emprego.
6: E Jornada do Patrimônio acontece em Mato Grosso do Sul.
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6: São 7:04. Previsão do tempo nessa terça-feira, dia 18 de agosto. Bom dia, Mirtes Ramos.
7: Bom dia, Ricardo. Bom dia aos nossos ouvintes. Vamos à previsão, então. A terça-feira promete ter um dia aí de calor intenso, altas temperaturas e baixa umidade relativa do ar, segundo o Instituto Nacional de Meteorologia.
6: Bom, as temperaturas poderão atingir valores entre 37 e 40 graus, especialmente nas regiões pantaneiras norte Norte, Nordeste e Leste. Nessas áreas, a umidade relativa do ar poderá variar entre 10 e 30%.
7: A onda de calor deve permanecer até quarta-feira, dia 19, quando podem ser registradas máximas acima dos 40 graus. A partir de quinta-feira, dia 20, a chegada de uma frente fria vai mudar completamente o cenário do estado.
6: Em Campo Grande, a mínima prevista para sexta será de 13 graus, enquanto no sábado chegará aos 11 graus. Por isso, especialistas alertam a população quanto aos cuidados com a saúde devido à mudança brusca de temperaturas.
7: E agora nós vamos conferir as temperaturas para esta terça-feira. Em Campo Grande, mínima de 22 e máxima de 35 graus.
6: Camapuã, mínima de 21 e a máxima de 35.
7: Caracol, mínima de 23 e máxima de 32.
6: E Glória de Dourados, a mínima de 22 e a máxima de 34 graus. 7:06. Hoje, como sempre, né? Nós temos aí as datas comemorativas, Mirtz.
7: Nós temos hoje o Dia Nacional do Campo Limpo. Uhum. Hoje também é dia do estagiário. E olha só que data curiosa. Hoje é o dia do Nunca Desistir, celebrado informalmente no dia 18 de agosto, servindo como um lembrete simbólico para valorizar a perseverança, a resiliência e a coragem de recomeçar diante dos obstáculos da vida. E nós também temos uma notícia, Ricardo. Morreu nesta madrugada a atriz Laura Cardoso, um dos ícones da dramaturgia brasileira, com 98 anos de idade.
6: Olha só. E aí, Tony? Bom dia, Tony Bueno. Bom dia, Dias Trindade.
5: Bom dia.
8: Viveu bem, né? Viveu.
7: 98 anos, gente. Eu não sei se eu chego a tanto.
6: Não, e atuando, inclusive.
5: Atuando. 80 anos atuando.
8: Eu acho que ela morreu feliz, né? Eu acho que chega uma hora que nós temos que fazer a nossa passagem, né? É um momento assim, eu vejo algumas pessoas que eu vejo a morte como algo natural, principalmente quando você tem uma velhice, né? Você tem seus filhos, vivem uma vida aí muito intensa, né? Eu acho que chega uma hora que você tem também que descansar, né?
6: Verdade. É a nossa jornada, né, Tony?
8: Olha, e quem não está descansando, né? São os candidatos nas eleições 2026. Ontem teve um debate para a eleição aqui numa emissora com a irmã, também um site de notícias. E o debate muito interessante, né? O governador Eduardo Ridel não compareceu a este debate. As pessoas sentiram muito a sua ausência, porque em 2022 ele, inclusive, foi um dos que cobrou a participação de todos os adversários nos debates, né? Teve a ausência do Contar, que hoje é candidato ao Senado, e na época ele cobrou muito, e hoje e agora ele deixou de comparecer esse debate. E o Mato Grosso, como nós sabemos, é um estado de prosperidade, mas também um estado que enfrenta vários problemas. Eles precisam ser debatidos. Inclusive, este é o momento exato para debater os problemas do Mato Grosso do Sul. Infraestrutura, questão indígena, falta de água, incêndios, geração de emprego, renda, corrupção, né? Que após a questão dos problemas na saúde, é o problema aí que mais nós enfrentamos. Recentemente, nós tivemos operação aí em Niuac, Guia Lopes, Jardim e vários outros municípios, aqui em Campo Grande, em relação à Central de Vagas. Então, esses problemas têm que ser debatidos e o momento é agora. Outra situação que precisamos debater é a BR-163. Os nossos deputados estaduais, federais, senadores tiveram a oportunidade de debater este assunto, mas infelizmente fomos vencidos, né, pela Motiva, pela NTT, pelo governo federal, e deu aquela impressão que os senadores do Mato Grosso e os deputados federais, porque é uma concessão federal, deu aquela impressão que não conseguiram fazer realmente o dever de casa, que era defender aqui a BR-163. Recentemente tivemos aí mortes, né, próximo à Bandeirantes, cadeirantes em um local que não tem o momento ali para fazer a ultrapassagem, a duplicação. Então, todos esses problemas que nós temos aqui no Mato Grosso do Sul, o momento de debater é agora. Questione o seu candidato a deputado estadual, o seu candidato a deputado federal, senador, governador, porque os próximos 4 anos estão aí pela frente e nós vamos ter que enfrentar várias situações. Então, o momento de cobrar os políticos é agora. E o não comparecimento do governador em um debate reacende aí a questão de não valorizar a democracia que está à disposição de todos os candidatos a governador do Mato Grosso do Sul. A população do estado cobra a participação de todos para que assim eles possam expor as suas ideias, os seus objetivos, enfrentar as dificuldades do estado, principalmente nesses problemas que estamos aí à nossa frente, que é a questão da saúde e a corrupção em infraestrutura no Mato Grosso. Parabéns a todos os outros que compareceram, 7 candidatos. Eu fiquei muito surpreso com a inteligência do índio, né? Lá do PCO. Ele é realmente uma pessoa preparada para debater. Então, é isso que nós queremos, né? Que as pessoas...
5: É bom de narrativa.
8: Muito boa, muito boa. Delcídio do Amaral também foi muito bem no debate. João Henrique Catan, né? O candidato do PT, Fábio Trade. Então, este momento é a hora de nós estarmos olhando as redes sociais, os sites, ouvindo as emissoras de rádio e televisão para debatermos os problemas do Mato Grosso. Governador, não abra mão desse direito que é de valorizar a democracia.
6: 7h12, trazendo informação em tempo real, e você também que está nos dando essa carona, trazendo aí através do 679-9218-8550. Pode mandar mensagem pra gente. Está em Caracol, Camapuã, Glória, Campo Grande. Venha com a gente. Olha só, o novo responsável por América Latina nos Estados Unidos enfatiza abordagem econômica, Mirtz.
7: Isso mesmo, Ricardo. São informações da CNN. A nomeação de Juan Pablo Segura como secretário assistente do Estado dos Estados Unidos para os assuntos do hemisfério ocidental sinaliza uma maior ênfase em comércio, investimentos e infraestrutura na relação com os países latino-americanos.
6: Empresário e cofundador de uma empresa de tecnologia voltada ao acompanhamento digital de gestantes, né? E também Segura tem experiência no setor privado e já ocupou o cargo de secretário de comércio da Virgínia. Entre as áreas apontadas como prioridades em sua atuação estão energia, minerais críticos, tecnologia e infraestrutura.
7: A estratégia também busca ampliar a presença de empresas americanas na região e fazer frente ao avanço na China, especialmente em setores considerados estratégicos. Para isso, o governo dos Estados Unidos pretende utilizar mecanismos de financiamento e apoio a investimentos de empresas americanas.
6: Bom, apesar do perfil econômico, Segura mantém posições aliadas políticas do secretário de Estado, Marco Rubio, em relação a governos considerados adversários dos Estados Unidos. Ele também defende uma postura mais firme contra organizações criminosas classificadas pelo governo norte-americano como terroristas, Tony.
8: É um momento muito delicado, né? Principalmente agora que também nos Estados Unidos teremos eleições, né? Em novembro. E o governo americano, ele tem intensificado esses temas porque são temas inclusive sensíveis que podem, né, influenciar no voto do eleitor americano. O Brasil está muito atento, né? E teremos aí nas eleições agora de 2026 a supervisão e acompanhamento de toda a comunidade internacional, mas os problemas americanos também, eles fazem parte, né, de todo esse contexto aí, tanto nas eleições do Brasil como nos Estados Unidos.
6: Adilson Trindade, e aí o panorama que você está sentindo nesse começo de campanha?
5: Vamos fazer, Tony, eu queria conversar com você aqui. Você falou sobre o debate.
8: Sim.
5: Você falou sobre o Delcídio, que se apresentou muito bem. Delcídio é a terceira vez que está concorrendo ao governo do estado.
8: Sim.
5: E o Delcio não estava nas últimas pesquisas, apareceu na última agora, né? E apareceu em terceiro lugar. Você verificou, o Instituto Ranking identificou a origem do voto do Delcídio?
8: O Delcídio...
5: Ele tira voto do PT? Tira voto do Rídio? De onde que é a origem do voto dele?
8: O voto do Delcídio, ele está entrando muito no voto do branco nulos e dos indecisos. São aqueles eleitores que não querem votar tanto no PT como no atual governador. É um voto diferente. É um voto, digamos, um voto mais consciente. Porque o Delcídio...
6: É uma terceira via?
8: Tá? É uma espécie de terceira via. Por quê? Porque o Delcídio, ele, a gente não tem dúvida, como o André Pitinelli foi o melhor prefeito de Campo Grande, né? Isso aí não é segredo. O Delcídio foi o melhor senador do Mato Grosso do Sul. E aí nós também nós não temos essa dúvida. Um homem muito atuante, tem um conhecimento muito profundo, fala a linguagem desde o homem pantaneiro aos megas empresários do mundo, né? Foi diretor aí, foi ministro, né?
6: Poliglota.
8: E fã de rock and roll, desde da polca paraguaia ao rock and roll. Então ele debate temas cruciais aqui do Mato Grosso, que é a questão da celulose, da rodovia, infraestrutura, minério, petróleo, energia. Então é um candidato que pode aí chamar a atenção, principalmente, já está chamando a atenção deste eleitor que não tinha ainda definido o seu voto. Ele está entrando no eleitor do branco nulos e dos indecisos.
5: Mas por enquanto não está tirando voto do PT, não, já criou isso.
8: E nem também do Rio, é muito pouco, né? Mas ele entra nesse voto dos eleitores que não tinha essa opção. Eu não quero votar no PT, mas também não quero votar no candidato na reeleição do Eduardo Rida. Então, é um eleitor, digamos, um voto mais consciente.
6: 7:17. Olha só essa informação. Desemprego fica abaixo da média em 11 estados no segundo trimestre. Pretos, pardos e mulheres concentram as maiores taxas. Quem tem informação é a Milena Abreu.
9: Recentemente, o IBGE divulgou que a taxa de desemprego no Brasil recuou para 5,4% no segundo trimestre deste ano. E a análise detalhada dos dados mostra que a queda no indicador foi impulsionada por 11 estados que registraram índices de desocupação abaixo da média nacional. Ao todo, segundo os dados da PNAD contínua, o desemprego recuou em 13 das 27 unidades da federação, com destaque para Santa Catarina, Mato Grosso e Espírito Santo, onde o desemprego permaneceu abaixo dos 3%. O levantamento revela ainda que o contingente de pessoas em busca de emprego há 2 anos ou mais caiu para o menor patamar da série histórica. Ao todo, ao final do primeiro semestre do ano, 1.060.000 pessoas enfrentavam o chamado desemprego longo, contingente que é quase 16% menor em relação ao segundo trimestre de 2025. Apesar da trajetória de melhora impulsionada pela indústria e pelos setores de serviço, a pesquisa ressalta que as disparidades regionais e de perfil permanecem, mantendo as taxas de desocupação de mulheres, pretos e pardos acima da média nacional. Para se ter uma ideia, a desocupação de pessoas pretas beira 7% e o percentual entre os pardos é de 6,1%, ambos os indicadores maiores que a média nacional. Já o desemprego entre os brancos ficou em 4,2%. No recorte por gênero, os dados mostram taxa de desemprego de 4,6% entre os homens e de 6,4% entre as mulheres. Da Rádio 2, Milena Abreu.
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6: 7:19. Faz assim, nós vamos para um breve intervalo e voltamos com a nossa entrevista do dia.
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4: 7:43.

0: sempre recebem as pessoas muito bem.
1: Isso é ótimo, é a nossa cultura sendo preservada e muitos campograndenses não têm a oportunidade, mas vá na Furnas. Eu estive lá já há algum tempo atrás com uma turma de extensão da Universidade Federal, eu como professor ministrando um curso de oratória para a própria comunidade quilombola, onde fizemos a integração dos universitários com a comunidade. São 7:49. Novas regras ampliam a possibilidade de doar sangue. Quem tem essa informação é o William Sopa.
2: O Ministério da Saúde divulgou a nova regulamentação que reduz o tempo para doar sangue após procedimentos estéticos e de saúde. As novas regras também alteram critérios que antes levavam à inaptidão definitiva, o que torna o processo menos restritivo. Dentre as mudanças está incluída ainda uma nova avaliação sobre os casos de doadores que tiveram tuberculose pulmonar ou extrapulmonar, que passaram por cirurgia bariátrica ou que têm histórico de câncer. Segundo Mozia Machado, médico da família e comunidade e professor do Centro Universitário Sesuca, essas alterações não reduzem a segurança do processo de doação de sangue.
3: Entre as principais mudanças, doadores regulares poderão continuar doando após os 70 anos, desde que sejam saudáveis e sejam aprovados na avaliação antes da coleta. Também diminui alguns períodos de espera, após a tatuagem, micropigmentação e alguns procedimentos estéticos que sejam realizados em local seguro, com alvará, tudo correto. Por exemplo, o prazo poderá cair para apenas 7 dias. Após a endoscopia ou colonoscopia, antigamente eram 6 meses, agora passam a ser 4 meses de espera para poder voltar a doar. Essas mudanças não vão diminuir a segurança, pelo contrário, esses critérios foram atualizados pelos métodos atuais de avaliação e testagem, com reforço, né, no controle da qualidade, na rastreabilidade e uma nova inclusão da testagem para malária, né? Então, continua sendo seguro, é um gesto simples e salva várias vidas.
2: Para as pessoas que tiveram tuberculose pulmonar ou extrapulmonar, o prazo passa de 5 para 2 anos depois da cura. Já quem passou pela bariátrica poderá ser considerado apto após 6 meses, desde que esteja com o peso estável. Para relações sexuais ocasionais ou com desconhecidos, o período de inaptidão cai de 12 para 4 meses após o último contato. Já no caso de histórico de câncer, a aptidão poderá ser analisada 5 anos após o fim do tratamento, desde que haja cura ou a remissão confirmada e não exista doença ativa. No Paraná, a Hemorrede é coordenada pelo Centro de Hematologia e Hemoterapia, o EMEPAR, que está capacitando os profissionais das 23 unidades espalhadas pelo estado para a readequação às novas normas, que entram em vigor em outubro. Agência Rádio Web, de Curitiba, William Sopa.
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1: 7:52. A Justindade, nós vemos que nas últimas eleições foram, sei, até 600 candidatos, né? Nessa, 251 candidatos disputam 24 vagas na Assembleia Legislativa e aí houve uma diminuição dessas candidaturas.
5: Realmente. Isso se deve, viu, Ortiz, à diminuição de partidos concorrendo às eleições. A formação de federação, né, por exemplo, cada partido tinha o direito de lançar até 25 candidatos a deputado estadual. Uma federação junto com, por exemplo, PP e o PL, não, PP e União Brasil, os dois juntos só pode lançar 25 candidatos. Então diminuiu o número de candidatos. Mas só que nas eleições passadas eram 389. Candidatos que entraram na disputa eleitoral, né?
1: Sim.
5: Nessas eleições, como são 24 vagas, viu? Mais de 90% vão ficar de fora, né? Vão perder a eleição.
1: Olha só. São 7:53. Nós havíamos dito ontem, né, sobre a questão da tragédia, ou hoje até, da tragédia da BR-163. Até o Tony havia comentado, né, o que sobe sobre esse acidente, uma explosão de uma carreta deixou 4 mortos em Mato Grosso do Sul. É lamentável, nós estamos consternados e ao mesmo tempo, enlutados com as famílias, né, que perdem. Foi um acidente violento. lento ali perto de Bandeirantes, mais uma vez registrando isso. E como o Tony sempre disse, né, e sempre fala, as autoridades precisam ver a duplicação da BR-163. Ela continua sendo a rodovia da morte, Mirtes.
0: Infelizmente, Ricardo, foi um acidente que tomou muitas proporções. Outro assunto também importante é sobre as nossas pontes. Né? A gente também teve um acidente muito grave com um caminhoneiro. Isso. Pai de família que saiu para trabalhar. Né? Quem fiscaliza? Quem cuida da segurança dessas pessoas? É, então, a gente está com uma série de problemas de infraestrutura que não são de agora, são problemas antigos, né? E ninguém resolve. Né? Ninguém resolve. Então, a gente precisa realmente. É tempo de campanha. Todo mundo sai prometendo. Se bem que eu não estou vendo muitas promessas, né? Mas a gente vê assim que nesse tempo realmente choram aí o nosso voto, pedem o nosso voto, mas o que de concreto vai acontecer? Né? São problemas que se arrastam há anos, como se arrastam também na saúde, como se arrastam no desenvolvimento, na educação, enfim, gente, são problemas aí que infelizmente estão se arrastando, mas essa questão das estradas, das pontes, são problemas que acontecem há muito tempo. E quantas outras vidas a gente vai ter que perder, né, para que uma solução seja encontrada. Nesse caso dessa ponte, desse pai de família que faleceu, né? Uhum. A filha tá bastante consternada e ela tá cobrando uma explicação e ninguém deu uma explicação até agora para ela.
1: Olha, 7:55, vamos ao esporte.
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1: 7:55, Marcelinho Cará, bom dia.
6: Bom dia toda a bancada. Vamos falar rapidinho sobre outro jogo que encerrou ontem pela 23ª rodada. Segunda-feira, né? Brasileirão. Inter 1, Remo 1 também. Os empates batendo na porta dos brasileiros é brincadeira, né? Mas tudo bem. Continuando. Hoje teremos Libertadores e Sul-Americano, Ricardo. Olha que legal. Hoje jogam Independiente Rivadavia e Fluminense, Universidade Católica do Chile e Estudiantes, e amanhã Coquimbo Unido Platense, Cerro Porteño e Palmeiras, um jogão, hein? E esse aqui também vai ser bonito, hein? Flamengo e Cruzeiro, jogos de amanhã pela Libertadores da América. Sul-Americana hoje, Deportivo Recoleta em Boca Juniors, o meu São Paulo contra o Bolívar, joga em casa, empatou o primeiro jogo fora de casa, tava ganhando de 1-0 e deixou empatar. Vamos ver se em casa consegue fazer o trabalho certinho. E amanhã teremos Atlético Mineiro e Bragantino, Torque e Tigre. Semana que vem voltaremos com a Copa do Brasil nas quartas de final, com os jogos entre Cruzeiro e Atlético Mineiro, Clássico Mineiro, Palmeiras e Santos, Clássico Paulista, Vasco da Gama e Vitória, Carioca contra os baianos, e o Clássico Gaúcho, Internacional e Grêmio, Ricardo.
1: Então, são informações do isso Brasileirão, Marcelo.
6: Isso, exato. Não, Copa do Brasil.
1: Copa do Brasil.
6: Não, o Brasileirão só volta no final de semana que vem.
1: Já deu aquela parada.
6: Muitos jogos. A Copa do Mundo fez atrasar muito os campeonatos, acumulou, né? E aí acumulou. Então,
5: ele tá falando lá do Memphis?
6: O Memphis não tá mais no Corinthians, né?
5: Foi renovado ontem.
6: Sério?
5: Aprovado.
6: Ontem ainda vi. É que ontem na hora do almoço falou que não. Ele estava interessado no Memphis, eu fiquei sabendo. Aí quando foi de noite, então, saiu a notícia do Memphis.
5: O conselho de orientação lá do Corinthians se reuniu e aprovou a renovação do Memphis. Porque ele abriu um monte da dívida, 40% da dívida.
6: Pois é, eu fiquei sabendo que ele não queria mais, inclusive, ele estava em negociação, porque a dívida do Memphis já ultrapassava mais de 180 milhões de reais.
5: Não, ele abre mão de. Só quer 40 milhões, sabe? Abre mão de juros, abre mão. Ele vai ganhar só, mês que vem.
6: Ele só quer 40
0: eu
6: milhões.
0: Eu ia falar isso, nossa, só 40
6: Meu Deus
0: milhões.
6: Do céu.
1: Na realidade, o acordo foi em 135,5 milhões, incluindo a renegociação de 77
5: mas isso não é
1: milhões
5: mas isso é
1: de reais.
5: Do contrato dele, né?
6: Então, sim. Mas eu fiquei sabendo que o diretor, os presidentes do Corinthians, eles achavam pelo. pelo bem financeiro, né? Da saúde financeira do Corinthians, não renovar com o Memphis. E aconteceu de renovar, então.
5: Renovou.
6: Mas é porque ele abriu mão também, né?
5: Abriu mão de muita coisa.
1: Ah, tudo bem. 7:58. Quero aqui agradecer a Dilson Trindade, Mertes Ramos, Osney, Nath, Marcelinho Cará, ao Tony Wen, enfim, todos vocês, que Deus possa abençoar a vida de vocês. É, logo mais, ao meio-dia, Jornal da Top, a Mertes estará no Jornal da Top, né, Mertes? Ontem eu estava.
0: Ontem foi excepcionalmente, ontem eu estava com a revista.
1: Com a revista, muito bem. E o Impacto Mais vai sair aí.
0: Tem Impacto Mais e a gente está finalizando a revista também no mês de agosto.
1: Muito bem. 7:59, eu quero encerrar da seguinte forma. Aqui, bancada, olha para mim, todos os 5 que estão aqui. Pega a palavra crise e tire o S. Fica o quê?
7: CRI.
1: Então eu quero dizer para você o seguinte: quando você tem crise na tua vida, tire o S e crie neste momento. É a fonte de saída dos teus problemas. Está em tuas mãos. Então crie o tempo todo, porque crise deixa para lá, as vitórias virão na sua vida. Que todos os dias você possa dizer: tô feliz.
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Top, 8 horas, 8 minutos, começando o nosso Manhã da Top de hoje, terçou com T de te quero comigo aqui, viu? Até às 10 da manhã, entendeu? Hoje terçou com muita alegria no coração, com muita gratidão, com energia de paz, energia de prosperidade, energia de positividade, viu? Que você tenha sua manhã cheia de muitas coisas boas e realize seus sonhos, seus desejos, seus desígnios aí do seu coraçãozinho. Que seja um dia especial pra você, onde quer que você esteja, tá? A galera do sítio, da chácara, da fazenda, muito bom dia pra você também que está passando pela nossa cidade. Pare pra tomar aquele cafezinho gostoso, tá? É, aquele cafezinho quentinho, dá aquela descansada de boa, né? E claro, aproveitar aí também pra dar uma voltinha na nossa sítio, né? É, desse jeito. Bom dia também especial pra turminha dos bairros, turminha aí da Vila Industrial, turminha do Bairro Alto, né? Vila Belo Horizonte, bom dia pra vocês aí. Turminha de São Gabriel do Oeste, aquele bom dia também. Bandeirantes que estão na escuta, assentamento Itaqui, né? Bom dia pra vocês aí, obrigada pelo carinho, viu? E vamos começar, né, minha gente? Começar com essa aqui, ó. Débora Blando, lembra dessa música? Próprias Mentiras, faz tempo que foi lançada, mas foi um sucesso à época, né? 8:09 na Top, bom dia pra você, excelente semana, viu?

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4: 8:22.

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0: 8h28 por aqui, Simone e Simária. Com participação de Zé Felipe, vontade de modelo. Falando nisso, gente, a Simária tá voltando com tudo, né? A Simária tá voltando e vai cantar solo, olha só. O que será que vem por aí, hein? Sei não, mas ela tem um vozeirão também, né? Genesi, bom dia!
1: Bom dia, Fabi. Aqui é a Genesi, de Coimbra Marculino. Eu gostaria de ouvir a música com as irmãs Barbosa, Peito de Aço.
0: Uau!
1: Três personagens pros Werth, meu Genival da Bortizaco, dessa música, toda a minha família da Bortizaco, minha mãe Ana também, meu pai da Chara Resolina, pra Genil lá tá no Industrial, com minha amiga Maria na Vista Alegre. O pastor gostar da música, né, Fabi? Deseja tudo uma festa-feira com Deus, né? Se tiver sorteio, você fala, não, sorteio, se não tiver, meu, muito obrigado.
0: Fechou, minha linda. Beijo no seu coração. Bom dia pro meu amigo Tubarão. Tubarão, você tá na escuta, Tubarão? Nadando em águas misteriosas, né?
2: Yeah!
0: O Tubarão, Paleta, os meninos aí, bom dia pra vocês, viu? Obrigada pelo carinho de sempre, pela participação de sempre também, viu? Falando em meninos, deixa eu mandar um alô especial aí também pro Paulo, lá na Sementes América, e pra toda a galera aí, juntinho com vocês, trabalhando nessa manhã de terça-feira. Terçou, hein? Terçou, e já eu mando um Zezé aí, daqueles que é pra acabar com o piqui do Goiás, né? Aliás, tem várias. Fica até difícil escolher uma boa do Zezé, né? Todas são boas, aí ele me complica. Aí vai dar vontade de beber em plena terça-feira. Pode não.
3: Pode não.
0: Não, Fabi, deixa eu mandar um alô especial também pra Leugênia e Heloísa, lá em São Gabriel do Oeste, ligadinha com a gente. Obrigada pelo carinho, viu? Alemão do Forró, me pediram aqui, Fica Amor é o nome da canção. Que isso?
4: Que isso, meu filho, calma.
0: Bom dia aqui também pro meu amigo que tá na escuta, sabe quem? O Mariano. Mariano, bom dia. Cláudio Mariano pediu a música pro Bocão, pro Zé Wilson, pro Roberto Limite. Evidências é o nome dela. Uau! Pedrada, hein? Pedrada na canela logo cedo. Aí o coração não aguenta, né? Vai de arrasta pra riba logo, pronto. Já foi, agora deixa.
2: Certo, miserável.
0: 8h30 da Top. Seu pedido é uma ordem.

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1: Tô feliz, tô na top 8h46 por aqui. Essa foi judieira todinha, né? Fala comigo, Zu, maravilhosa.
2: Bom dia, minha amiga. Ô, amiga, você tá falando da Beti. Tá falando do Zezé. É o irmão da Lu aí pra nós escutar dele.
1: Ai, ai, ai.
2: Essa música, né, Fabi? Eu ofereço pro maridão que tá aqui do meu lado, tomando café da manhã.
1: Uhum.
2: Pra vocês, familiares, e todas as minhas amigas e todos meus familiares. E um
1: certo.
2: Bom dia pra nós, né? Sorteio, coloca eu, minha amiga.
1: Coloca, meu amor. Beijo no seu coração. Vou falar, viu? Essa do Zezé vai dar outro Zezé, gente. Dose dupla, é mole? Coração vai errar as batidas, ó. Tu te sai de problema, viu?
3: Mas tu sai de problema, rapaz. Eu já te falei, moço. Moço, pelo amor de Deus, moço.
4: Ai, ai, ai.
1: Eu não vou falar é nada, viu? Bom dia, Fabi. Tudo bem? Manda música mesa 12, se possível. Mesa 12, Eliana. Uau! Agora você pegou pesado, viu? Rapaz, avisa que na mesa 12 tem um cara de camisa preta. Essa.
5: Exatamente.
1: Eu não acredito não, hein?
6: Eu não acredito, Charlene,
1: que tu vai me pedir uma dessa. Vai fazer o quê, né? Pediu, vai curtir. Aqui é assim. Não tem dessa, não. Vamos lá. Cleonice, bom dia, minha linda. Ela mandou Fabi, manda Alana Tavares, coração vagabundo. Ah, quando o coração da gente é vagabundo, né? Não tem o que fazer, já foi? Agora deixa, né? Mas que eu conheço aí, eu conheço os corações vagabundos, alguns. É a verdade, não minto, né, Serjão? Né? Desse jeito, igualzinho, ó.
4: Aqui tem coragem. É a verdade, não minto.
1: Desse jeito que segue o nosso Manhã da Top hoje. Todo esgualepado, viu? Só sofrência uma atrás da outra. Mas tá do jeito que a gente gosta, né? É o que importa. Bom dia aqui, especial também pro Lucas. Lucas, bom dia, querido. Tudo bem? Como é que você tá? Vou mandar sim, pode deixar, viu? Já pediu mais uma aqui, mais uma pedrada. Só que essa é do Rick Renner, né? Não escolheu, escolho eu. Você não sabe o que eu vou fazer. Vou fazer arte porque eu sou artista. Olha qual que eu vou mandar pra você. Será que vai berrar? Vai. Essa do Rick Renner também é pra acabar com o Piqui do Goiás. Vamos lá. 8h49 na Top. Eu volto já.

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0: começa a rolar aqui na Manhã da Top.
1: Não tem jeito, meu compadre. Vambora.

0: 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Gente, que música linda! Minha preferida do Gustavo Lima aí, viu? É CEP novo, é linda, linda, linda essa canção. Vou falar um negócio pra vocês, viu? Do jeito que tá indo essa programação aqui, vou precisar de ir ao cardiologista. Coraçãozinho, vai te aguentando, não.
1: Surtou, miserável.
0: Ainda bem que o doutor Eli Donizete vem atendendo dia 28 de agosto ali na clínica Ultracard. Então você que assim como eu já tá com o coraçãozinho assim meio lá, meio cara.
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0: Que não pode ouvir o modão que já quer tomar uma cachaça.
1: Algum de vocês aí falou em cachaça?
0: Eu acabei de falar, criatura. Ô, meu pai, eu não tô escutando isso não.
1: Rapaz, e eu tô escutando isso da onde, hein, meu Deus?
0: É daqui mesmo, viu? A Mari da Fazenda Minuano, maravilhosa, pediu me leva pra casa. Lauana Prado, amiga, não faz isso não. Faz isso não. Essa é top demais, rapaz. Esse negócio de levar a gente pra casa não pode não, né, DJ?
4: Pode não.
0: Pode, não pode. É, vamos lá. Ela tá curtindo e pediu pra mandar pra todos da top. E também colocar no sorteio. Claro, gata. Beijo no seu coração. Fabi, manda uma Zezé, mais uma do Zezé aí pra gurizada da América Semente. Paulo Julemar, bom dia pra vocês aí, viu? Eliana, beijo no seu coração, minha linda. Fala comigo.
5: Olá, olá. Bom dia, Fabi.
0: Bom dia.
5: Terçou, hein?
0: Terçou.
5: Tá com os modão aí pra mim. Olha aí, toque pra mim. Se tiver sorteio, põe meu nome no sorteio, tá? É divina. Ofereço pra todo mundo da rádio, principalmente pra você, minha amiga.
0: Deixa comigo. Beijo no seu coração. Obrigada pela audiência, pelo carinho. E claro, olha, vocês são demais, né? Já que não escolheu, viu, Julemar e Paulo, vocês escolheram aí o Zezé que vocês queriam, né? Eu vou mandar uma sofrência, que essa foi lançada em 1998. Eu vou falar pra você, viu? Prepara o coração que lá vem pedrada. Ah, chora não, coleguinha!

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4: 9:34.

0: 9h37 por aqui de volta, né? Essa daí é Mil Adjetivos, linda canção. Fala comigo, bom dia!
1: Oi, Fabi, bom dia.
0: Bom dia, tudo bem?
1: Hoje tem FEMEC no Marrocos, hein?
0: Verdade,
1: experimentar as guloseimas que a gente faz.
0: Opa!
1: Manda pra nós aqui na Fazenda São Lourenço.
0: Ah.
1: É, Chitãozinho Chororó, seu amor e minha estrada. Bora,
0: uau,
1: meninas da FEMEC. Vamos criar nossas receitas. Beijo, boa sorte pra todos nós.
0: Tá valendo, viu? Hoje tem feira da FEMEC lá na Praça do Marrocos e olha, muitas meninas maravilhosas, empreendedoras, riquíssimas em sabedoria e claro, não podemos perder de jeito nenhum, né? Beijo no seu coração, Senir. Fabi, bom dia, tudo bem? Quero e gostaria de ouvir Jantar para Jesus. Olha, essa sim é top também, viu? É claro que eu vou colocar aqui com o padre Reginaldo Manzotti e também Michel Teló, né? Tem com o Duque Dalvan também. Ah, são vários aqui que gravaram, né? Vou mandar aqui com eles aqui pra você, tá bom? Obrigada pelo carinho, pela audiência com a Top também, tá bom, minha linda? Maria Regina, beijo no seu coração, viu? Mandando aí essa música, Jantar para Jesus, para o Fernando, também para Helena. Maria Regina, que está na Estância Santo Antônio, né, minha linda? Beijo no seu coração, obrigada pela audiência, pelo carinho com a Top, tá bom? Let's bora, né, minha gente? Não podemos demorar muito, não, senão não dá tempo de tocar a música do pessoal, né? Fabi fala demais, mas também sou paga pra falar, queria o quê? Né? Então vou ter que falar aqui. Virar o papagaio ou a papagaia, sei lá. Deixa eu mandar beijo. Manda beijo aí pra turminha de São Gabriel do Oeste na escuta. Me pediram aqui, ó, cortando as BRs. É, mandou aqui, falou, Fabi, executa essa aí pra nós. Deixa comigo, viu? Imagina a gente, ó, cortando as BRs. 9h39 na Top.

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7: 9:49.
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9: Tô feliz, tô na Top. 9:49 por aqui de volta com o nosso último bloco musical do Manhã da Top de hoje, né? Claudinei Barbosa tá na escuta também. Pediu uma do Zezé na madrugada. Uau! Vou ter que mudar o nome da rádio aqui. Rádio Zezé de Camargo. E tá dando Zezé hoje aqui, viu? Geral. Deixa eu mandar um alô aqui especial também. Deixa eu ver. Bom dia, Fabi. Manda mais um modão aí. Oferecimento pro Paulo. Queijeiro, pai do Agostinho. Mas que coisa é essa, Julemar? Meu pai amado, olha, não fui eu, hein, ô Paulo? Não fui eu. Você viu aí, né? É a arte dele aí, tá?
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9: Vamos lá, vamos lá. Country Beat na sequência. 9:50 por aqui. Nossa Manhã da Top, seguindo com muita música boa pra você que está na sintonia da Top, tá bom? É isso aí. Todo dia essa alegria no Rede seu Top. Radinho por aqui, viu? É. Country Beat. 9:51. Beijo, beijo. E fui.

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6: Você sabia que o Caminho do Piabiru é uma rota histórica que conecta o Oceano Atlântico ao Pacífico, atravessando o Brasil, Peru e outros países da América Latina? 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O Piabiru facilitou migrações indígenas e teve um papel importante na colonização do sul do país. E as pesquisas continuam. Ficou curioso? 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
1: Olha a hora, 7 e 10 e 7.

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2: Repir. Sai daí! Agora em rede para todo o estado de Mato Grosso do Sul, seja bem-vindo, Rede Top de Rádio por Cajão Potência. Fala comigo que eu sou seu amigo. Bom dia! É o estado de Mato Grosso do Sul de ponta a ponta falando com... Fala comigo! Fala comigo! 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Presidente Mazinho. Fala comigo, bebê. Fala comigo.

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0: que modão, bicho. Quando toca Christian Ralph, meu coração se abala. Ele se apaixona. Esse final de semana tem Rancho Ortiz, hein? 21 e 22.
1: Não

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2: 10:26.

0: Rabicó. Sumiu. Rotatória, o Solieder. Rapaz, a amizade do Rotatória e do Solieder acabou mesmo, hein? Nunca mais, hein? Esse é o quilo da carne mais cara do Brasil. Carninha cara do diabo. Ninguém aguenta, né? É isso, Juriti. 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Ave Maria, já. Ave Maria. O Boiadeiros Casa de Show vai trazer Rogério e Regiane, hein? Rogério e Regiane. É no dia, que dia? 12 de agosto. Ave credo. Fala comigo, Rogério e Regiane. Dia 25 tem, ô Jean Potência, 25 tem Portal Gaúcho, Eco do Pantanal e Chama Campeira na Colônia Paraguai. Aqui tem um par de convites pra sortear também. Sei lá. Você quer ir lá, você fala comigo. Proceia comigo. Rogério e Regiane. Manda na caixa, morango. Aí, ó. Rogério e Regiane. Essa música vai especialmente lá pro Areia Branca. Ô, Areia Branca. O homem que é Areia Branca.
1: O homem é rock devagar, rapaz.

Rogério e Regiane, dia 12. 12 de setembro no Boiadeiros Casa de Show. Aô, Marcelo Macedo. Você não escutou o abraço, não, Marcelo? Fala comigo, fala comigo. Rogério e Regiane, no dia 12 de setembro no Boiadeiros Casa de Show. Cadê o Titis? Cadê os meninos? Rogério e Regiane, show nacional, Boiadeiros Casa de Show.

Rogério e Regiane. Ai, moda véia doída. Ô, meu amigo Areia Branca. Olha a largura dessa moda. Vou arrumar um camarote pra você, Areia Branca. Pra você e pro Armindo. E o Rotatória. Atenção, atenção, Solieda. Cadê você, Solieda? O recado agora é sério, hein? O recado agora é sério. Esse recado vai especialmente pro Rotatório e pro Solieder, viu? 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Saudade daquela dupla, London e Rotatória. Acabou a amizade, hein?

0: cadê o Cleitão aí? Sumiu? Fátima do Sul. É. A cidade, uma das cidades mais bonitas do estado de Mato Grosso do Sul. A cidade de Fátima do Sul, quando eu fui lá, tinha 3 balneários. Eu não sei se ainda tem, mas deve ter. Coisa linda. Fátima do Sul, Vicentina, Glória de Dourados, Deodápolis, Jutinho, Jatei. Vocês falam comigo, já. Fala comigo. Vai, né, cachorro? 9218-8550. 9218-8550. Fala com o Jean Potência. Alô, Camapó! Cadê o Espirro? Ô, Espirro! Escuta nós aí, filho! Cadê você, Espirro? Alô, Gabriel Menezes! Camarote lá pra nós, hein? Lá no Rogério e Regiane. Fechou, meu filho? Eu vou sortear um par de convites pro Portal Gaúcho! Portal Gaúcho!
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0: Quem vai sair daqui, não?
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2: 10:43.

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0: 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Você tá doido, potência. São 10h47 no Mato Grosso do Sul. Fala comigo. 10h47. Dá pra tocar modão? Fala comigo.
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0: Olha. Yeah. Essa é boa.
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0: O velho doído, batido, sentido e agido. Isso é o tradição, rapaz, com Chitãozinho e Chororó. Passando pra dar um recado pra você aí, dias 21 e 22 agora de agosto, lá no Rancho Ortiz, em Rodeio em Touros, juntamente com muita moda sertaneja. Então você marca na sua agenda aí, 21 e 22, sexta e sábado. Sexta-feira tem o Zíngaro, Gabriel e banda. Sabadão tem o Marlon Maciel e o Grupo Trem Pantaneiro, juntamente também com Osias Viola e banda. 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Jean Potência vai estar por lá. Espero você. Tamo junto e misturado. Segura, Dedê! Segura, Dedê!
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0: do Gilberto e Gilmar aqui na Rede Top de Rádio. Dia 25 de agosto tem trancamento. Que é? Portal Gaúcho, portanto. Lá na Colônia Paraguai, vamos descer pra lá, Eco do Pantanal. Vai ter chama campeira. Tô com um par de convite aqui, fala comigo.
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0: Também.
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Ponto final, ponto final aqui na sua Rede Top de Rádio. Hoje eu quero parabenizar a minha amiga Vânia de Jaraguari, completando mais um ano de vida. Hoje é aniversário dela hoje. Oi, Vânia, felicidades. Tá tomando uma fria lá já, né? Ela tá tomando uma fria. Ela gosta demais do Henrique e Juliano, Potência. É, toca do Henrique e Juliano pra ela. Ela toca Henrique e Juliano, ela chega e chora. Qual que é a música do Henrique Juliano que você gosta? Manda pra mim aí, mano. Agora. Eu gosto de uma que é A Última Saudade. Eu, né? Não é eu que tô fazendo aniversário? Né, entendeu? Mas eu gosto da Última Saudade. Vamos tocar ela? Toca ela pra mim, meu filho!

0: letra é forte, hein? Se eu ligar pra minha última saudade, seu telefone nem toca.
1: Aí eu digo, vixe, Maria. Vai tá ligando helicóptero pra quê, moço?
2: É. Ô, potência!
3: Tô feliz!
2: Tá bom, potência!
1: Ô, potência, 11 horas e 17 minutos. Fala comigo que eu sou seu amigo. Tá na hora da senhora pedir uma cesta básica, hein?
2: Nossa essência!
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2: Potência!
1: Ligou, chega na hora. 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Meu amigo Índio Webplay. Cadê você, Webplay?
2: Eu já me liguei.
1: Fala comigo.
2: E não vou mudar. Agora uma certa.
1: Mandar um abraço pro meu amigo Henrique Reis. Henrique Reis. Esposa da dona Luana Sena.

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2: 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E o Flávio não alisa, não. 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Saudade do Sebi. Cedo, Rocha. Cara, tudo, cadê o povo? Sumiu. 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
1: Olha, olha, olha.
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1: Legal, bacana, o cowboy da Top de volta pra juntamente contigo, eu e você, você e eu. Fala comigo, fala comigo. Rapaz, o programa aqui foi tão, é tão bom que acaba ligeiro demais, né? Quase acabando nosso programa aqui. 9218-8550, você fala com Potência pela Rede Top de Rádio. Bom dia.
2: Bom dia, Jean Potência.
1: É que tal, cara?
2: Aguinaldo Vargas.
1: Da onde?
2: Ramos.
1: Ramos.
2: Morador do José Abrão.
1: José Abrão. Põe
2: sorteios aí, por favor.
1: 11-3. Tá 11-3.
2: Eu estou feliz e estou na Top.
1: Você tá feliz, estou na Top. Você sabe que a Top é diferente, né, cara? Prêmio todo dia. Todo dia tem prêmio. Quando não é Pix, é sexta básica. Sexta-feira tem bateria automotiva Eliar, tem um jogo de panela do Rabicó Utilidades, uma furadeira e parafusadeira lá do Azulão Parafuso e Ferramentas. Tem Pix, sexta-feira tremer aqui. Você pode mandar o zap desde já pro Potência aqui. Ai, menino. Apaga a luz, apaga a luz, apaga a luz. Alô.
3: Bom dia, Potência. Fala comigo,
1: falo,
3: Potência.
1: Falo, falo.
3: Seu programa é mil. Cronice Ribeiro da Vila Sobrinho. Quero participar do sorteio da cesta básica, ou SOS Cesta Básica.
1: Olha.
3: Beijo.
1: Um abração pra você, viu? É nóis. É nóis, é nóis. É chique. Junto e misturado. Alô!
4: Oi, bom dia, aqui é a Ana de São Conrado.
1: Uhum.
4: Minha primeira vez na Rádio Top, eu descobri hoje.
1: Descobriu hoje?
4: Coloquei esse sorteio dessa sexta básica,
1: gente,
4: que eu vou estar.
1: Ó, você...
4: Eu já te agradeço grandemente.
1: Não, aqui nós temos uma parceria com a cesta básica SS, nós não para de sortear a cesta, viu, dona? É, 24 horas aqui, não para. E o negócio é o seguinte, aproveita que você tá com o celular na mão aí, aproveita, aproveita. Já acessa o Instagram TopFM88. Você vai ver nós lá no Instagram da Top. TopFM88. Tem o Jean Potência também, Jean Potência. No Instagram você vai achar nós tudo lá. É todo mundo lá.
5: Fala, Potência, bom dia, aqui olhando roda do frete.
1: Da onde,
5: Dudu? Tô no sorteio desse ingresso aí do Paconé Paraguai, quer dar uma dançada lá.
1: 12-3.
5: Tudo na foto.
1: Ó, o negócio é o seguinte. Você já pode vir buscar, viu, Orlando? Um par de convites pra Colônia Paraguai agora nesse feriadão, véspera de feriado 25 de agosto, tem o Portal Gaúcho lá, Eco do Pantanal e Chama Campeira. Um par de convites, você pode vir buscar, já tá na recepção, te esperando, viu, Orlando? Você não tem muita preguiça não, tá? Minha amiga Janaína Souza, fala comigo, Janaína, abre o coração, fala o que tem dentro desse trem aí, mulher. Final de semana lá no Rancho Ortiz tem rodeio e tem baile nesse final de semana no Rancho Ortiz. Sexta e sábado, 21-22. 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É nesse final de semana, tem Marlon Maciel, Grupo Zingro, tem rodeio. De vez em quando ele contrata aí, eu vou lá na Ramas Montaria. Exatamente, não é sempre não, mas quando contrata, é o meu amigo Dedê. Ave Maria, esse Dedê é diferente, cara. Cê tá doido. Tocar mais uma moda pra ir embora? Tocar mais uma moda pra ir embora? Tocar mais uma moda pra ir embora? Machucar? Ave Maria, essa não, cara.

0: aí, cara? Já ligou o helicóptero pra nós ir embora? Já ligou? Ave credo, tá na hora então? Tá na hora de ir embora? Tá na hora de zarpar? 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
1: Potência!
0: Tô feliz!
2: Tô feliz!

jamais se esqueça, Salmo 121 de Deus guardará tua entrada e tua saída para hoje e todo sempre. Bora! Fácil não é não, boiadeiro. Se fosse fácil, tava todo mundo lá. Nada fácil. 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
5: Meio-dia e três. 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
9: Meio-dia e cinco.
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10: São 12:05, está começando mais um Jornal da Top, segunda edição, através da Rede Top FM, Campo Grande 88,9, Camapuã 90,9, Glória de Dourados 98,9 e Caracol 102,3. É a Rede Top FM que você pode também nos ouvir e assistir através do YouTube Rede Top FM Oficial e pelo Instagram arroba Top FM 88. Bom dia, Rogério Zanetti.
11: Bom dia, Antônio Bueno, tudo bem?
10: Bom dia, Mirti Ramos.
12: Bom dia, Tony. Bom dia, Rogério. Bom dia aos nossos ouvintes.
10: Hoje é terça-feira, dia 18 de agosto de 2026. O sol está de arrebentar mamona em Campo Grande. Vamos para as datas comemorativas.
12: Muito bem, hoje é dia nacional do Campo Limpo, também é dia do estagiário, dia do nunca desistir, uma data celebrada informalmente no dia 18, servindo como um lembrete simbólico para valorizar a perseverança, a resiliência, a coragem de recomeçar diante dos obstáculos da vida. E também temos uma outra notícia, né? Morreu nesta madrugada a atriz Laura Cardoso, um dos ícones da dramaturgia brasileira.
10: Eu acho que tinha que ser chamado Dia do Brasileiro, né? Porque o brasileiro não desiste nunca, né, Rogério Zanetti?
11: Jamais. Eu mesmo tô na luta aí há tanto tempo.
10: Como é que é? Se você encontrar um leão por aí machucado, é que hoje, ontem não deu tempo de matá-lo, só dei umas
11: pulgadas. Eu lembrei daquela bela canção do Raul Seixas, né? Tente outra vez, né?
10: Tente outra
11: vez. Diga que a vitória está perdida, tenha fé em Deus, tenha fé na vida.
10: É, e quem ouviu essa música e colocou em ação foi o Chitãozinho Chororó, né?
11: É.
10: Eles falaram que foram fazer um show, não deu
11: no
10: nada.
11: No início da carreira, né?
10: É, tiveram que vender o carro. Pô, vamos chegar lá falar pro nosso pai, pra nossa mãe, que olha, nós desistimos.
11: É,
10: e vamos começar a vida, vamos trabalhar na lavoura, porque esse negócio de música não vira.
11: E ligaram o rádio?
10: Ligaram o rádio, ouviram a música do Raul Seixas. Incrível, né?
11: Impressionante.
10: Vamos agora aos destaques do dia.
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10: Trabalhadores nascidos em novembro e dezembro recebem abono salarial.
14: Número de mulheres candidatas à presidência cai pela metade em 2026.
10: Mais de 500 pontes e viadutos em situação crítica elevam risco para quem trafega no Brasil.
14: E o GAD de vacinação acontece no próximo sábado.
10: E as eleições 2026 está pegando fogo e a Top FM vai entrevistar todos os candidatos a governador do Mato Grosso do Sul. Hoje é a vez do nosso candidato pelo PT, o Fábio Tradi, e na semana que vem teremos outros candidatos que nós vamos entrevistar todos, os oito, né? Aqui na Top FM.
11: Isso aí.
10: 12 horas, 8 minutos.
11: Bom dia, Tony.
10: Meu Deus do céu. 12 horas, 8 minutos, vamos ao tempo e temperatura.
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14: Vamos à previsão do tempo para esta terça-feira, 18 de agosto. Se você achou quente ontem, Tony, hoje continua do mesmo jeito, viu?
10: É, né?
14: Mais um dia de calor intenso, altas temperaturas e baixa umidade relativa do ar, segundo o Instituto Nacional de Meteorologia. As temperaturas podem atingir valores entre 37 e 40 graus, porém a sensação é de mais calor ainda, especialmente nas regiões Pantaneira, Norte, Nordeste e Leste. Nessas áreas, a umidade relativa do ar pode variar entre 10 e 30%. A onda de calor deve permanecer até amanhã, quarta-feira, quando podem ser registradas máximas acima dos 40 graus. A partir de quinta-feira, a chegada de uma frente fria vai mudar completamente o cenário no estado. Em Campo Grande, a mínima prevista para sexta-feira será de 13 graus, enquanto no sábado pode chegar aos 11. Por isso, os especialistas alertam a população quanto aos cuidados com a saúde devido à mudança brusca de temperaturas. Hoje em Campo Grande, mínima de 22 e máxima de 35. Camapuã, mínima de 21, máxima de 35. Caracol, mínima de 23 e máxima de 32. E em Glória de Dourados, mínima de 22 e máxima de 34 graus.
10: 12 horas 10 minutos no Mato Grosso do Sul. É quentura para estourar a mamona, né?
11: E haja saúde, organismo, né? Hoje 35, sexta-feira 11.
10: Você já viu
11: como
10: uma
11: mamona? Vamos suportar.
10: Você já ouviu uma mamona estralar?
11: Já, eu sou do campo.
10: É, né? É interessante, você tá aqui a dizer, pá, ela estrala.
11: Estrala mesmo.
10: E é com o calor, né?
11: É.
10: Olha, vamos a essa notícia. Tem abono salarial aí para quem é nascido em novembro e dezembro, Michel Ramos.
14: Sim, Tony, os trabalhadores nascidos em novembro e dezembro, que tiveram carteira assinada em 2024 e receberam, em média, até R$ 2.766 por mês, começam a receber, né, nesta semana, o último lote do abono salarial de 2026. Serão liberados aí 5,2 bilhões de reais para 4,1 milhões de beneficiários. O valor varia de R$ 136 a R$ 1.621, conforme o número de meses trabalhados no ano base. Nessa etapa, são contemplados cerca de 3,65 milhões de trabalhadores da iniciativa privada que recebem o PIS pela Caixa Econômica Federal e quase 472 mil servidores públicos beneficiários do PASEP, com pagamento feito pelo Banco do Brasil. Tem o direito ao abono quem está inscrito no PIS-PASEP há pelo menos 5 anos, trabalhou com carteira assinada por no mínimo 30 dias em 2024 e teve remuneração média mensal de até R$ 2.776. O benefício também pode ser consultado na carteira de trabalho digital, no portal Gov ou pelo telefone. telefone 158.
10: Rogério Zanetti, 12 horas 12 minutos. Cerca de 4 milhões de brasileiros vão ter direito aí o abono.
11: Coisa boa, né, Tony? Bom, é mais dinheiro na economia, né? Mas é dinheiro que acaba nos mercados, nos postos de gasolina. E, logicamente, contribui para a roda econômica brasileira girar um pouco melhor. Né?
10: Verdade. Sempre bom. O meu pai recebeu lousa. Eu falei, e aí, pai, recebeu a graninha? Recebi. E aí? Seu irmão já gastou tudo.
11: Foi na venda.
10: Vamos a essa notícia agora do Alan Barbosa. Anvisa aprova canetas genéricas e similar para diabetes.
15: A Agência Nacional de Vigilância Sanitária, Anvisa, liberou nesta segunda-feira o registro de duas novas canetas com princípio ativo semaglutida, obtido por via sintética. Ambos são agonistas do receptor GLP-1. Um dos medicamentos é uma caneta genérica produzida pela EMS. Essa não terá nome comercial, como acontece com a caneta da EMS disponível no mercado com o nome Ozive. A outra caneta é um medicamento similar, registrado pelo laboratório Germed e que será comercializado com o nome Semaclic. A expectativa é de que os novos medicamentos cheguem ao mercado com valor 30% menor que o de referência. As duas canetas aprovadas pela Anvisa são indicadas para o tratamento de adultos com diabetes mellitus tipo 2, insuficientemente controlado, como adjuvante à dieta e ao exercício. Assim como os demais medicamentos similares, a caneta de solução injetável é de administração semanal. Os produtos devem ficar armazenados em geladeira em temperaturas que variam de 2 a 8 graus, antes e depois de iniciado o tratamento. Outro cuidado que o paciente precisa ter é de não deixar o medicamento congelar. A venda da semaglutida está sujeita à prescrição de receita médica em duas vias. Agência Rádio Web de Brasília, Alan Barbosa.
10: 12 horas 14 minutos. Rogério Zanetti, as canetas emagrecedoras e também para diabetes, né? Fazendo sucesso em todo o Brasil.
11: Não nessa ordem, né? Na verdade, elas são para diabetes, né? E que descobriu-se que ela contribui no processo de emagrecimento. Agora, vamos de novo reforçar o que os médicos falam: muita atenção, né? Com a automedicação, né?
10: Procure a
11: ajuda de um profissional, do médico responsável por isso, para que possa ser orientado até quanto a dose e a necessidade.
10: Agora, eu estava vendo o valor, né? Tem caneta nacional que vai custar menos de R$400, né? E já é um valor muito próximo dessas importadas legalmente, né?
11: Importadas,
10: digamos assim, né? Importadas. E com isso, diminuindo aí o risco para a saúde do brasileiro, né?
11: Tomara. Eu acho que a tendência é caminhar nesse sentido, né, Tony? Acho que seria natural até.
10: Tá fazendo muito sucesso as canetas por aí, Mirtianos?
14: As canetas fazem sucesso, né? Eu não uso, gente, porque eu nem sei se eu posso. E eu tenho muito medo de usar. Eu já não sou adepta de remédios. Porque eu tenho muito medo, né? Porque assim,
10: efeitos
14: a gente.
10: Colaterais, né?
14: Sim, porque você tá, por exemplo, um remédio pra dor de cabeça. Tá, a sua cabeça vai melhorar. Mas ele vai dar alguma coisinha em outro lugar do corpo, né?
10: Exemplo,
14: e assim, como eu tenho muito medo, eu não arrisco, né? Muito menos uma caneta. Eu não usaria também importada, porque não sei como ela foi conservada. Enfim, eu sou medrosa. Mas se um dia eu precisar usar, se for uma recomendação médica, aí tudo bem.
10: E não se esqueça, os ouvintes da Top FM vai fazer qualquer tipo de tratamento. Procure o médico. Ah, não tenho como pagar a consulta. Agende lá com o agente de saúde, né? Tem um médico da família aí no seu bairro, no seu município, né? Faça a agenda certinho. Ah, demora uns dias, mas vai chegar a vez de você fazer aí a sua consulta e assim você pode, né, tomar os medicamentos de uma forma muito responsável e com a orientação médica. Vamos falar agora de política. Número de mulheres candidatas à presidência cai pela metade em 2026.
14: Essa é uma informação do G1. O número de mulheres que encabeçam as chapas presidenciais caiu pela metade nas eleições de 2026. São duas candidatas à presidência contra quatro em 2022. Ao todo, 7 mulheres participam das chapas neste ano. Duas outras como candidatas à presidência e 5 como vice. Em 2028, eram 8 mulheres nas chapas. A participação feminina também caiu proporcionalmente. Como em 2026 tem 13 chapas presidenciais, 2 a mais que em 2022, as mulheres ocupam aí 27% das 26 posições em disputa, contra 36 das 22 vagas da eleição passada. Para os especialistas, o cenário não pode ser explicado apenas pelo interesse das mulheres em disputar as eleições. A presença feminina também depende da forma como os partidos recrutam os candidatos, formam alianças e distribuem os recursos financeiros e a estrutura política. A legislação exige que os partidos tenham pelo menos 30% de candidaturas de um dos gêneros nas eleições proporcionais, como as de deputado e vereador. A regra, porém, não vale para as eleições majoritárias de presidente, governador e prefeito, o que ajuda a explicar a diferença na participação feminina entre os diferentes tipos de disputa.
10: 12:18, Rogério Zanetti, o número de mulheres no Brasil é uma dificuldade muito grande fazer, e as mulheres serem bem votadas no país, né?
16: A gente entrevista muitas mulheres aqui, candidatas, pré-candidatas.
10: E preparadas.
16: E, né? Preparadas, e elas explicam, quase todas explicam muito bem isso, né?
10: Sim.
16: Que é a jornada dupla, às vezes tripla, que a mulher ainda é submetida, que faz com que a política não seja exatamente a prioridade. Quanto a diminuição pela metade, uhum, das candidatas a presidente, se deve à ausência das duas sumatogrossenses, né?
10: Sim.
16: A Soraya, que voltou agora para ser candidata à reeleição para o Senado, e a Simone, uhum, que agora é candidata ao Senado lá em São Paulo. E essas duas mulheres, né, elas foram, de certa forma, protagonistas na eleição,
10: sim,
16: passada. Principalmente nos debates.
10: Né?
16: Foram. A Simone teve 6% dos votos. Ela teve o dobro dos votos, por exemplo, do candidato Ciro Gomes, que já foi ministro, senador, governador do Ceará. Então, assim, prova isso, com a votação, apesar de ter sido eleita, que as mulheres podem ser, sim, grandes protagonistas da política brasileira.
10: São 12:19, e aqui no Mato Grosso não é diferente. Para a deputada federal, deputados federais, né? Nós temos aí boas candidatas e devemos ter aí boas representantes no Congresso Nacional. Para o Senado também temos mulheres disputando, e vai ser, diz outro, a oportunidade do Sul Mato Grossense, através de uma forma democrática, escolher os seus representantes. São 12:20, vamos para um rápido intervalo e voltamos já com uma entrevista do dia.
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21: Meio-dia e 22.

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5: Meio-dia e 24.

0: 12:25, a Rede Top FM começa hoje as entrevistas com os candidatos a governador do Mato Grosso do Sul. Hoje nós vamos estar entrevistando um dos candidatos e vamos entrevistar os 8 com o mesmo tempo, deixando aí a liberdade dos candidatos se manifestarem, e a Top FM espera contribuir para o processo democrático no Mato Grosso. Vamos à entrevista do dia.
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2: Nosso entrevistado é advogado, professor universitário, político brasileiro. Exerceu o cargo de deputado federal por Mato Grosso do Sul durante 3 mandatos, entre 2011 e 2023. Candidato ao governo do estado, atualmente está no Partido dos Trabalhadores. Nós vamos conversar com Fábio Tradi. Seja muito bem-vindo.
3: Muito obrigado. Bom dia, Mirtes. Bom dia, Rogério Zanetti. Bom dia, Tony Ueno. A toda a equipe, Marrom, Nath. É um prazer estar aqui com vocês.
0: Fábio Tradi, estamos iniciando hoje aqui na Top FM essa cobertura com todos os candidatos a governador, dando a oportunidade para os 8, independente se o candidato tem tempo de televisão ou não, de rádio. Como você está sentindo o início desta campanha agora, oficialmente, as eleições 2026, e você como candidato a governador do Mato Grosso?
3: Bom, em primeiro lugar, parabenizar pela iniciativa. A Rede Top contribui com a democracia ao dar espaço a todos os candidatos de forma igualitária, para que o eleitor e a eleitora possam decidir com critério, comparando as propostas, a postura de cada um. Parabéns a vocês. Eu estou sentindo, assim, por enquanto, uma certa, não descrença, mas assim, ainda não entrou completamente de corpo e alma o eleitor no jogo eleitoral.
0: Sim.
3: Até porque começou efetivamente a campanha antes de ontem.
0: Sim,

0: né? Lindo, né?
1: Mas eu tenho absoluta convicção de que ao longo das próximas semanas, sobretudo com a entrada da televisão, né? Que tem um alcance muito grande, as pessoas vão começar a se interessar e partir realmente para o processo decisório, decidindo quem que eles vão votar.
0: Rogério Zanetti, antes de tudo, Tony, isso aí, dá os parabéns pro candidato Fábio Tratti, hoje é o aniversário dele.
2: Aniversário dele.
0: É aniversário. Então, nós é que te damos os parabéns agora, felicidades,
1: muito
0: e uma
1: obrigado.
0: Boa jornada.
1: Muito obrigado.
0: Sua campanha. Fábio, como é para você, você veio de um outro partido e hoje o senhor é o principal candidato da oposição ao atual governo. Como está encarando isso? Como é que tem sido essa sua experiência, essa sua nova vivência num partido de esquerda, no PT, e como que é ser o candidato da oposição, e o que que o senhor prioritariamente faria de diferente do atual governo?
1: Uma experiência muito gratificante. Não esperava ser candidato ao governo do estado onde eu nasci. Isso me emociona. Eu nasci em 1969, no dia 18 de agosto, na Cândido Mariano, aqui em Campo Grande. Hoje eu estou pleiteando um cargo do funcionário público número um do estado, governador. Carrego muita responsabilidade comigo, porque eu sei que não tenho direito de errar. E ser oposição aqui em Mato Grosso do Sul, com um governo como este, não é fácil. Porque se eu tivesse que lidar apenas contra o candidato, até que eu teria um conforto maior em disputar. O problema é que além dele, tem quase todos os prefeitos, muitos vereadores, 90% dos vereadores, né, que foram, de certa forma, cooptados. Muitos segmentos da mídia, com raras exceções, e evidentemente que a narrativa é dominada por quem tem o poder econômico nas mãos. No caso, o candidato que está no Parque dos Poderes, de certa forma, legitimando um modelo desde 2015, porque ele mesmo disse na convenção que é a continuidade do Reinaldo Azambuja. Mas isso não me desestimula. Isso é um desafio que me impulsiona, porque eu sinto nas andanças pelo estado que as pessoas estão cansadas desse modelo. É um modelo que desde 2015 prega melhorar os serviços públicos, e os serviços públicos não estão funcionando. As pessoas estão reclamando da saúde pública. Isso não é só em Campo Grande. Todos os municípios que eu visitei, foram 67, sem exceção, inclusive naqueles em que eles construíram o hospital, mas o hospital não atende média e alta complexidade. Eles estão reclamando da violência contra as mulheres, da violência contra os indígenas, da violência contra os trabalhadores. Eles alegam que a polícia só é forte contra os fracos. E ela precisa ser forte contra os fortes, as organizações criminosas, aqueles que praticam crimes de colarinho branco. Eles estão muito insatisfeitos com as estradas. As estradas estão esburacadas, precarizadas. E estão também contrariados com o nível da educação de Mato Grosso do Sul. Saiu agora o IDEB, pior índice do Centro-Oeste e Mato Grosso do Sul. No ensino médio, nós somos também o detentor do título que não nos honra. O pior índice do IDEB no Centro-Oeste e Mato Grosso do Sul. Não estamos ensinando bem os jovens. Isso não é culpa dos professores. Os professores são heróis. Porque ganhando menos do que os concursados, os contratados, eles dão tudo de si, com saúde mental abalada, para ensinarem. Mas a culpa não é deles, é falta de gestão, deficiência de gestão. Então, respondendo a sua pergunta, Rogério, eu me sinto extremamente estimulado, porque eu sinto que há uma demanda reprimida. A população quer ouvir um modelo diferente. E eu, pelo Partido dos Trabalhadores, à frente dessa federação Brasil da Esperança, eu me sinto honrado em ser o porta-voz desse modelo alternativo.
0: Mirti Ramos.
3: Bom, candidato, ontem nós também tivemos o primeiro debate, né, de uma emissora com a irmã aqui. aqui. E quando a gente vê um debate, o eleitor também está um pouco cansado de ver bate-bocas, agressões, né? Talvez seja esse o desestímulo que o senhor está falando para nós, porque nós já estamos cansados. E nas matérias que a gente acompanha de tantos colegas da imprensa, a gente também vê que o eleitor quer ver propostas concretas. Acredito que seja essa linha que o senhor está procurando. Então eu pergunto, se eleito, né, os problemas nós já conhecemos, como o senhor pretende tornar realidade as propostas, né, e de onde vão vir esses recursos? Porque nós podemos prometer saúde, os hospitais de última geração, a educação, enfim, vamos consertar todas as estradas, as pontes que estão caindo, né, mas de onde vai vir esse recurso também?
1: Eu vou responder a sua pergunta em duas partes. Uhum. A primeira sobre o nível baixo dos debates anteriores a esta campanha que repeliram o eleitor.
3: Sim.
1: E você tem razão. Mas é preciso deixar claro ao eleitor e à eleitora que quem nivela por baixo as campanhas é o grupo que está no poder, no comando do governo estadual. Eles, em 2014, eles criminalizaram a imagem do Delcídio Amaral. E o Delcídio Amaral foi absolvido. Em 2018, eles criminalizaram a imagem do Odilon, dizendo que o Odilon vendia sentença. Nem processado foi. Em 2022, eles criminalizaram a imagem do meu irmão, Marquinhos, dizendo que ele era assediador de mulheres. Nem processado foi. Então, esse baixo nível dos debates é deles. Odilon, Delcídio e Marquinhos foram vítimas desse grupo truculento, opressivo, que esmaga moralmente os seus adversários com o objetivo de se perpetuar no poder. Espero que eles, nesta campanha, tenham aprendido a lição de que o povo não gosta disso e apresentem propostas. Ontem ele não foi ao debate, o governador. Eu não vou aqui tecer a minha opinião pessoal sobre a ausência dele. Eu vou citar aqui a opinião dele sobre a ausência do Contar em 2022. Ele disse que o Contar agiu com covardia com o eleitor ao não ir aos debates. O Riddle disse que o Contar, quando não foi aos debates em 2022, desrespeitou o eleitor. E ontem o Riddle não foi ao debate. Agora eu vou falar sobre a questão da fonte dos recursos, que é a segunda parte da minha resposta. Primeiro, revisão das prioridades orçamentárias. Diga-me como gasta o dinheiro, que eu te aponto quem você protege no governo. O governo Riddle gasta indiretamente por ano, agora em 2026, Mirtes, 11,9 bilhões de reais em isenções fiscais para favorecer poucos grupos de conglomerados da agroindústria internacional. São mega empresários que nem moram no Brasil. Uns no Chile e outros fora do país, em outros lugares, Europa e Estados Unidos. Vivem sentados vendo a valorização das ações dessas empresas. Ao revés, esse governo que favorece os bilionários arrocha o microempreendedor, arrocha o varejo, arrocha o comerciante, arrocha o produtor rural que trabalha sol a sol e que é amigo do meu programa de governo, arrocha o trabalhador que trabalha na escala 6x1, só tem um dia de descanso. Eu quero fazer o inverso. Eu quero aplicar a Constituição Federal, Mirtes, que diz o princípio da progressividade tributária. Quem tem muito, tem que pagar. Quem tem mais ou menos, paga mais ou menos. Quem não tem, não paga. Isso está na Constituição Federal, além de ter respaldo no cristianismo. Então, você revendo as prioridades, você vai apontar a luneta para os gastos com o pessoal. Hoje, os gastos com o pessoal já fizeram o governo atingir nas despesas o limite prudencial da responsabilidade fiscal. 46,6, quando o limite é 46,2. Uhum. Já ultrapassou o limite prudencial.

0: Robustecer o orçamento, vai revigorar a receita. Revigorando a receita, você tem condições de aplicar na saúde mais do que 12%. Você tem condições de aplicar na educação mais que 25%. Uhum. E você tem condições de aplicar na segurança, na infraestrutura, para dar às pessoas condições de vida digna, que é o objetivo de todo governo humanista.
1: Muito bem. São 12:38. Candidato Fábio Tratti, na última pesquisa do Instituto Ranking, divulgada na semana passada, foi perguntado quais os maiores problemas do Mato Grosso. O primeiro item, este vem perseguindo aqui no estado desde que o Instituto Ranking vem fazendo pesquisa do Mato Grosso, que é a questão da saúde. Agora, e nós sabemos os problemas da saúde no Mato Grosso e também em nível de Brasil. Mas um segundo item que cresceu muito e tem aparecido muito nas pesquisas é a questão da corrupção. E aqui nós tivemos vários casos que podemos citar, porque saiu na mídia de uma forma geral, a questão da Central de Vagas, Hospital Regional, Detran e muitos outros situações, na questão do asfalto, tapa-buracos. Como você enxerga e o que você faria para combater a corrupção sendo eleito governador do Mato Grosso?
0: Primeiro, o diagnóstico, com o qual eu concordo. A sua fala é perfeita. Este é um governo que está aí desde 2015, é o mesmo modelo. Aliás, é um modelo de gestão da Adriane Lopes. É preciso deixar bem claro à população que nos acompanha. Quem elegeu Adriane Lopes foi Riddle. Riddle e Adriane Lopes são a mesma coisa. Todos os buracos de Campo Grande têm um corresponsável. Riddle. Todas as mazelas da saúde de Campo Grande têm um corresponsável. O padrinho político, a prefeita do Riddle, Adriane Lopes.
1: São 12:40. Nós vamos para um rápido intervalo e logo após o intervalo, o candidato Fábio Tratti, ele continua com este raciocínio a respeito desse tema que nós não poderíamos deixar de perguntar sobre a corrupção aqui no Mato Grosso. Voltamos já.
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4: Você sabia que o Caminho do Piabiru é uma rota histórica que conecta o Oceano Atlântico ao Pacífico, atravessando o Brasil, Peru e outros países da América Latina? 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O Piabiru facilitou migrações indígenas e teve um papel importante na colonização do sul do país. E as pesquisas continuam. 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
5: Meio-dia e 45.
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8: Obrigado pela audiência, pelo carinho. E ele completa: como que vai ficar Campo Grande, você sendo eleito governador? Porque nós estamos sabendo aqui, da ONU, que o nível de corrupção na capital está muito alta. E antes de nós irmos para o intervalo, o candidato estava falando sobre corrupção. Por favor, continue seu raciocínio.
9: Muito obrigado. É preciso saber não onde houve corrupção neste governo, mas onde não houve. Porque houve corrupção na educação? Houve. Houve corrupção na saúde? Na saúde. Operação Gutenberg aqui é uma coisa que eu não sei até agora por que que não teve repercussão nacional. 25 mil pessoas na fila. Várias devem ter morrido. Por quê? Não pagaram propina e a fila não andou para eles. Agora, o mais grave é que isso aí, segundo o GAECO, vem desde 2022. Como é que os órgãos de controle interno do governo não receberam qualquer sinal de que havia alguma coisa errada desde 2022? Detalhe das investigações do GAECO: todas as prefeituras do estado foram consultadas, foram sondadas pela organização criminosa, e 30 estão sendo investigadas. Então as operações da Gutenberg vão ser sucessivas. Quer dizer, então era uma corrupção estruturada, orgânica, ramificada, que atingiu o coração da saúde pública de Mato Grosso do Sul. Teve corrupção no Detran? Teve. Tem corrupção, indícios de corrupção na Sanesul? Tem. No MS Gás? Tem. Então a questão não é saber onde que tem corrupção nesse governo, é onde que não tem. Agora, eu preciso deixar bem claro aqui, para evitar a corrupção, E combatê-la é preciso, número um, ter órgãos de controle interno independentes e que tenham estrutura humana e tecnológica suficiente para detectar eventuais indícios de irregularidades na gestão. A Controladoria Geral do Estado, ela não pode ser um órgão de governo. Ela tem que ser um órgão de Estado, porque a corrupção atinge a sociedade. Então não pode ter apadrinhamento político. Eu quero consultar o Ministério Público, eu quero consultar a Polícia Federal, as polícias honestas, né? Aqui é civil e militar, de gente honesta, da banda correta das polícias, militar e civil, para junto comigo apontar quem vai ser o controlador geral. Eu quero gente também que o GAECO me ajude a apontar quem que pode ficar na Controladoria Geral. Não vai ser nenhum deputado estadual, nenhum deputado federal que vai apontar, não. Outra coisa, nós temos que valorizar o setor de inteligência das polícias, civil, militar e da própria controladoria. Por que não? A inteligência é hoje o grande canal de detecção de eventuais irregularidades. E nós não vamos chegar a lugar algum se a gente não integrar as polícias, civil, militar, federal, Receita Federal também, Controladoria Geral da União, TCU, Controladoria Geral do Estado, todas juntas contra a corrupção. É preciso deixar bem claro que quando há corrupção, falta dinheiro na saúde, falta dinheiro na educação, falta dinheiro para os indígenas, falta dinheiro para toda a sociedade. Existe um custo social da corrupção que todos nós sentimos.
8: Rogério Zanetti, Mirtihan,
10: passa a vez para mim.
11: Tá bom. Se eleito, qual que é a marca que o senhor pretende deixar ao final de 4 anos de governo para a população do Mato Grosso do Sul?
9: Um governo que não exclui ninguém. Um governo que coloca na mesa da dignidade da pessoa humana, que é um princípio constitucional, todos os setores da sociedade. Produtores rurais, sim, eles são trabalhadores. A produção rural é amiga do meu programa de governo. Não há nenhum preconceito com a produção rural. Eu só quero que a riqueza da produção rural seja melhor distribuída. Porque hoje, Mato Grosso do Sul é considerado um estado de altíssima concentração de renda. Pouquíssimos ganham muito e muitos ganham muito pouco. Isso não é certo. Há um custo social da desigualdade. Da mesma forma que há um custo social da corrupção, há um custo social da desigualdade. Quer ver? Pessoa da classe média alta, num estado desigual, ela vai ter que contratar segurança privada. Vai onerar o orçamento dela. Vai ter que fazer cooperativa médica, Unimed, vai ter que recorrer à saúde complementar. Vai onerar o orçamento dela. E vai recorrer às escolas particulares, vai onerar o orçamento dela. Quando você tem um estado com menos desigualdade, com mais serviços públicos funcionando, mais serviços públicos qualificados, mais servidores públicos valorizados, todos ganham. Então eu não quero empobrecer os prósperos honestos. Eu quero dar condições dos pobres ascenderem à classe média e criar um grande e robusto corpo de consumidores, aptos a enriquecer o comércio, o varejo, para todos prosperarem. Então, respondendo a sua pergunta, Mirtz, a marca seria um governo que deu voz e vez a todos os segmentos sociais.
8: 12:52, Rogério.
10: Candidato Fábio Tradi, o senhor falou sobre a riqueza do campo, né? Acho que é um dos temas mais caros e mais delicados também quando se debate política governamental aqui no Mato Grosso do Sul. Nós somos considerados um dos estados do agro brasileiro. No entanto, nós temos, por exemplo, em Campo Grande, a quarta cesta básica, o preço dos alimentos mais caros do Brasil. Muito por conta que boa parte dos alimentos que nós consumimos, que vão à nossa mesa, vem de fora. né? É, nessa questão da produção de alimentos, da pequena propriedade, do agricultor familiar, o seu programa de governo contempla isso?
9: Contempla prestigiar de uma forma muito clara a agricultura familiar, que é a agricultura que dá comida na mesa das pessoas, sem agrotóxico. Nós vamos valorizar também o setor agroexportador. Nós queremos que venham indústrias para Mato Grosso do Sul. Nós não somos contra os incentivos fiscais. Nós somos contra não ter contrapartida monitorável.
10: Sim.
9: Contrapartida auditável, que é o que está acontecendo. As grandes empresas se instalam aqui e não prestam a contrapartida adequada prevista no contrato e o governo não fiscaliza. O que eu quero dizer é que o governo Lula, por exemplo, é um governo amigo do agro. Se você somar desde 2023 até agora o que o governo Lula investiu no Plano Safra, você chega à casa dos trilhões. Quase 500 milhões ou 1 bilhão a mais do que o governo passado, não é? Isso significa que esse investimento do Plano Safra de financiamento prestigia a agricultura familiar e o setor agroexportador. Então, o que que nós precisamos fazer para o pequeno produtor rural? Nós temos que facilitar o acesso a crédito. Crédito mais barato, nós temos que estar presentes nas comunidades rurais, os assentamentos, para instruirmos e orientarmos e capacitá-los para o manejo tecnológico da plantação, da colheita, dando sempre assistência técnica a eles. E nós vamos também, como sinal de comprometimento amistoso com o setor do agro, ouvi-los, dar voz a eles, porque nós queremos prosperar. Mas a questão não é mais como produzir, a questão é como distribuir. E olha, Tony, só uma observação. O governador Riedel deu uma entrevista dizendo que ele não se preocupa mais com a produção, que a preocupação dele é a distribuição. Mas ele fala isso agora, no 12º ano! 12º ano desse modelo, porque não se preocupou com a distribuição lá atrás? E olha como é que está o nosso estado. Com muita gente ganhando pouco e pouquíssima gente ganhando muito.
8: 12:55, candidatos, suas considerações.
9: Considerações finais?
8: Isso.
9: Tony Ueno, muito obrigado, Mirtes, Rogério Zanetti, Marrom, Nath, todos os queridos amigos e amigas jornalistas aqui presentes. Você que me ouviu pode ter absoluta certeza de que eu estou muito bem intencionado. Eu estou absolutamente de boa fé nessa campanha. Eu quero mostrar o diagnóstico e a proposta adequada para melhorar a vida de todos. Eu fui deputado federal 3 vezes, fui eleito o melhor deputado federal do Brasil em 2020. Sou um professor, sou advogado, fui presidente da OAB, sou filho de uma professora já falecida, de um advogado que também foi político, que morreu ficha limpa, Nelson Trade. Tenho 5 filhos. Hoje faço 57 anos. Quero prestar minha colaboração, minha contribuição como cidadão ao meu estado, governando para todos, sem distinção. Que Deus nos abençoe a todos. Muito obrigado pelo espaço.
8: Obrigado, Fábio Trade, candidato do Partido dos Trabalhadores ao governo do estado do Mato Grosso. Vamos agora ao esporte.
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8: Marcelo Cará, 3 minutinhos, e nós não podemos deixar de perguntar mais uma vez ao Fábio Trade que time que ele torce, né?
13: Botafogo.
8: É Botafogo?
9: Opa. É o responsável por essas pequenas rugas.
10: Um pouco de alegria.
8: Foi doído aí, final do ano.
9: O Botafogo só existiu em 2024, né? Depois parece que alguma coisa aconteceu.
8: Vamos lá, o meu amigo Marcelo Cará, como é que estamos?
13: Estrela solitária, né?
8: Vamos lá.
13: Vamos de Libertadores?
8: Sim.
13: Teremos hoje Independiente, Rivadavia e Fluminense, Universidade Católica do Chile e Estudiantes. Amanhã teremos Coquimbo Unido e Platense, Cerro Porteño e Palmeiras.
8: Jogão, hein?
13: Aí também teremos Sul-Americano, Deportivo Recoleta e Boca Juniors, São Paulo e Bolívar. E amanhã teremos Atlético Mineiro, Bragantino e Torque e Tigre. E semana que vem voltaremos, no final de semana que vem, aliás, semana que vem mesmo. Final de semana, agora é o Brasileirão, né?
14: Uhum.
13: Mas vamos falar mais próximos. Na quinta e na sexta a gente fala sobre o Brasileirão. É, as quartas de final da Copa do Brasil.
14: Sim.
13: Jogos de ida e volta já estão definidos. Cruzeiro e Atlético Mineiro, Atlético, né?
14: Uhum. Clássico regional.
13: Fez um jogo bom aí no Campeonato Brasileiro, né?
14: Sim.
13: E é um clássico regional. Palmeiras e Santos também, outro clássico regional, né? Paulista, Vasco da Gama e Vitória, e Internacional e Grêmio, Gaúcho. E jogo de volta será dia 1º, dia 2 e dia 3 de setembro. É isso
8: muito
13: aí.
8: Muito bem. Olha, e muito. O Flamengo joga hoje ou amanhã?
10: Acho que é na quinta.
8: Quinta-feira?
13: Exatamente.
10: Ah, na quarta.
13: O Flamengo joga amanhã contra o Cruzeiro.
8: Maracanã, 72.
13: Quinta-feira vai ser LDU de Quinto e Mirassol, Corinthians e Rosário Central. E na outra terça-feira, por causa de novo, né? Do terremoto lá.
14: Sim.
13: Independente del Valle e Tolima.
8: Pois é, o Flamengo vendeu 72 mil ingressos. Os caras queriam comprar um Maracanã lá, mas não, só pode vender 72 mil ingressos. Só ia ao limite, casa lotada amanhã.
13: Flamengo.
10: Não, isso é antigamente, né?
8: Flamengo e Cruzeiro.
10: 200 mil
13: pessoas, né?
8: Eita coisa boa. 12:59, nós vamos ficando por aqui, agradecendo mais uma vez o candidato Fábio Tradi. Tá chegando aí a Flávia Becker, a Flavinha, com o palco da Top, muita música, prêmios, aqui nesta tarde maravilhosa de terça-feira. 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
8: Até amanhã. Valeu, Campo Grande. Valeu, Mato Grosso.
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19: 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Juntando uma boa alimentação com exercício físico e treinamento mental, nos tornamos super-humanos. 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
0: 1 e 3.

almoçado? Não, ainda almoçado? Bom almoço pra quem tá começando agora, pra quem já e tá naquele cafezinho pós-almoço, que você tenha uma tarde maravilhosa, incrível, abençoadíssima por Deus, que dê pra você fazer tudo aquilo que você planejou nesse dia. Período da manhã foi curto ainda? Então não perde tempo não, já começa a colocar em prática tudo que você almeja nesse início de tarde, tá bom? Prazer, Flavinha Becker, a partir de agora, convido você aí do outro ladinho, onde quer que você esteja, na sintonia da Top.

no 679-9218-8550. Tem o teu sucesso, é top. Tem informação sobre esse tempo, calor por demais da conta. Tá com a garrafinha de água aí do ladinho pra te hidratar, tomando tereré, mas já pede esse tempinho, né? Nada de ficar nesse sol aí, zanzando, tá bom? E se precisar por conta de trabalho, por favor, protetor solar, chapéu, boné, né? Hoje já tem até aquelas camisetas, propícia pra isso, né? Pra esse sol escaldante. Te cuida com todo o coração, eu peço. Sabe por quê? Porque você faz morada aqui no meu. No mais, boa tarde.

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1: Onde você estiver, boa tarde. Ela se foi a primeira sequência do Papo da Top, 1:19 agora. Chitãozinho e Chororó, Nuvem de Lágrimas junto com Maíra Maraíza. Falando em nuvens, é Cecília, tem nuvens se unindo por aí? Será que vai cair água? Será que estão iludindo, não? Não é só uma ilusão, não? Hã? Promessa, não manda as contas, não entrega nada? Será isso, Cecília? Vou dar uma olhadinha aqui na previsão do tempo e logo após o intervalo a gente fica sabendo como é que vai ficar o clima no período da tarde dessa terça-feira. Combinado assim? Tô feliz, tô na top e tô juntinho com vocês.

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7: 1:25.
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2: gente conferir por aqui, moça. 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Thales, chega para aqui, Jundinho, para começar a sequência com o Pereira.
7: Thales Lessa.
8: Vamos lá, meninos.
7: Guilherme Benuto.
8: Eu tô aqui, ó, escondidinho.
7: E Luan Pereira.
9: Eu tô aqui no meio das mulheres.
8: Eu tô animando junto com as meninas aqui, ó.

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2: Tô feliz, tô na top, tô juntinho com você. Ai, seus artistas preferidos estão aqui? Deixa eu te dar uma notícia então. Os nossos ouvintes, amigos lindos e top também estão por aqui do outro ladinho do rádio. Agora 1:38, você junto com a Flavinha Becker até as 4 por aqui. Tô feliz, tô na top, Flavinha. Oi, Maria de Lourdes, manda um abraço pra todo mundo Nova Bahia, Flávia Becker. Oi, Nova Bahia. Boa tarde.

mesmo, sensação térmica, ou pra menos ou pra mais também, que a gente sente, né? Aí, meu amor, é muito cuidado, é hidratação, é você cuidando aí das pessoas que estão à sua volta, dos pets, pelo amor de Deus, mamães, papais de pets, sabe o que eu tô falando, né? Com esse tempinho, toma cuidado com eles, tá bom? Mas daqui a pouco, logo após o intervalo, eu trago mais informações sobre a previsão do tempo nesta terça-feira. Ondas se formando, nuvens chegando, segundo a Cecília. Será, Cecília, que vem essa chuvinha? Flavia, desde que não seja para sábado, de terça a sexta, pode. Ah, é, Cecília? Pode compartilhar com a gente por que não pode chover sábado? O que Vossa Senhoria tem de tão importante nesse sábado que não pode ter chuva? Hã? Beijo pra você, maravilhosa. Falando em beijo e abraço, cadê o seu boa tarde por aqui com a Flavinha Becker? Cadê o teu sucesso é top? Meu sucesso top é Becker. Pede aí que eu programa aqui e a gente confere juntinho. 67 992 18 85 50. Tô feliz, tô na top, tô juntinho com você até às 4 da tarde. Tem palco da top.

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1: 1:43.
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Agora 1:48.

Viaja 59 minutos, apaixonada e loira do carro branco, finalizando sequência de sucessos. Chega intervalo, voltando, tem a sua participação, tem informação também no palco da Top.

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7: 2h24.
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10: 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Max Henrique Munhoz e Mariano, pra você saber no palco da top.

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1: Max Henrique, juntinho com o Boias Mariano, pra você saber. Ai, meninos, ficou top demais, viu? Perfeito. Gostou? Dançou? Aproveitou intensamente? Que bom. Agora é o seguinte, depois desse sucesso, tem outra dica pra você aqui, pra obter sucesso nos seus negócios, na sua empresa também. 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Tá? É? 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

0: Cadê aquele beijo gostoso pra Flavinha Becker? Cadê aquele boa tarde toda especial? Hã? Onde você está sendo feliz da vida por estar na top? Despreocupadinho, despreocupadinho na terça-feira? Ou preocupado com esse calor monstro que tá fazendo? Gente do céu, que é isso? Onda de calor mantém tempo seco e máximas devem se chegar aos 40 graus em Mato Grosso do Sul. E a atuação de um sistema de alta pressão mantém esse tempo firme com sol e variação de nebulosidade hoje, terça-feira. Mato Grosso do Sul tá quente, hein? As temperaturas seguem acima da média em todas as regiões, deixando o estado sob alerta de atenção. Os termômetros podem atingir entre os 37 e 40 graus aí nas regiões pantaneira, norte, nordeste e leste. Nestas áreas, a umidade relativa do ar tá baixíssima, níveis críticos, variando entre 10% a 30%, tá bom? Nos períodos mais quentes do dia, continua seco, gente, nada de chuvinha, ventos tem sim, no quadrante do norte superior a 60 km/h, podem dar uma acelerada, dependendo, tá bom? A capital teve mínima de 20, 23, a máxima deve alcançar os seus 35 graus. A região aí sul e Grande Dourados oscilaram, né? Com mínima de 17 e vão sim a máxima dos 37 graus. A defesa civil orienta a reforçar a hidratação diária, que a Flavinha Becker tá pedindo, e evitar exposições ao sol nos horários de pico. Se preciso for, cuidado, por favor. Faça uso aí de bonés, chapéus, protetor solar, por favor. Sim, não é frescura, tá bom? É pra cuidar da sua saúde. E muita água. Cuida aí das crianças, dos idosos e dos pets também, com esse tempo que pede cuidado.
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0: Onde você estiver, já manda aqui pra mim 679-9218-8550. Tá valendo pra você um par de convites. Tem aniversário de Campo Grande, dia 25 de agosto. Eita, véspera de feriado lá na Colônia Paraguaia. Ó, você participando dessa festa toda. Também tem aquele franguinho assado da Esquina do Frango no Capricho pra você incrementar aí o seu almoço de amanhã. É isso?

0: 19 971236 6985 ou pelo e-mail camila@verticalconnect.space.
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9: 2:43.
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0: 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Agora 2h46.
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2: 3:24. 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
1: 3:45.

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8: 4 e 4.

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10: 4:23.

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6: 4:43.

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1: Você sabia que o Caminho do Piabiru é uma rota histórica que conecta o Oceano Atlântico ao Pacífico, atravessando Brasil, Peru e outros países da América Latina? Utilizado há mais de 3 mil anos por povos indígenas e, mais tarde, por exploradores europeus como portugueses e espanhóis, o caminho serviu para a busca de ouro e prata. Urandir, um pesquisador brasileiro, começou a explorar esta rota na adolescência, investigando diversos trechos, como o que liga Cusco, no Peru, ao litoral brasileiro. O Piabiru facilitou migrações indígenas e teve um papel importante na colonização do sul do país. E as pesquisas continuam. 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
5: 5 e 4.

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4: E se eu te disser que o caminho para a vida eterna está na sua alimentação, você acredita? Conforme estudos, devemos comer 70% cru, 30% cozido e zero frituras, enlatados e embutidos. Mas como isso vai me levar à vida eterna? 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Sendo assim, quando cuidamos do nosso corpo, estamos também indo em direção à transmutação, ou seja, vamos rejuvenescendo, nossa tecnologia mental fica mais acelerada e aumenta a nossa capacidade de desenvolver habilidades. 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
7: 5:23.

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5: 5:44.

no meu tempo de guri, ali pras bandas do Cascudo, pra ser mais exato, ali nas esquinas do Vai ou Racha, conheci um caboclo por apelido de Poeira, muito querido por aquela região. E ele gritava, sapateava e cantarolava um chamamé, mais ou menos desse jeito.

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10: 6:05.

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2: Ei, gente, tem pagode hoje.
3: Tem pagode.
2: Tem festa, rapaz. Vamos entrar nessa. Vamos entrar?
1: Vamos.

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7: 6:23.

0: sucessos pra fechar o dia.
1: Mas o homem apaixonado leva uma verdadeira vida de cão.
2: É brincadeira, hein? Traz alguma coisa aí pra nós beber, garçom.

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0: o precinho lá no chão.
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4: 6:42.

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9: 7 e 3.
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13: Vamos lá, são 7 horas e 4. Boa noite.
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1: Não.
0: É claro que é. É o Lino, sim.
2: É, pô.
0: Vem pro gol.

0: Cima, estamos chegando. Noite gostosa de terça-feira, de 18 de agosto. Eu sou Cláudio Midu.
1: Cláudio Midu.
0: Tô por aqui, tô ao vivo com muita música chegando. Rede Top de Rádio, boa noite, boa noite, boa noite. Boa noite, Campo Grande. Boa noite, Camapuã. Boa noite, Caracol, Glória Dourados. Obrigado pelo carinho,

Vou colocar o nome seu que você, se ganhar hoje na nossa sexta. O sorteio vai ser na sexta-feira. Vou sortear 4 pessoas pra sexta-feira. E essas 4, uma vai ganhar sexta, tá? Vai mandando aí. 992-18-8550. Pede sua música, manda aquele alô, aquele abraço, participa, grita. Tá? Alguém tá te devendo? Cobra também, fica à vontade. Essa é a top, feita pra vocês ouvintes.

0: que calor.
1: Que calor.
0: Tá louco, menino? Que calor é esse, menina? Aumente o volume do seu radinho aí, pode aumentar. Dona de casa, minhas amigas e meus amigos, tá na estrada, tá viajando, tá nas BRs do nosso estadão, obrigado pelo carinho, é só você aumentar e bora viajar, porque tem muita coisa boa.
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0: chegou aqui devagarzinho com muita música, vou começar.

0: começamos, rapaz, tá louco, hein?
1: Olha com os dois pés no peito, a moda é linda demais, né?
2: Versão da Viola, Rei dos Caroeiros, na Rede Top de Rádio. Olha, valendo pra vocês aí que gostam de premiação. Na sexta-feira, uma cesta da SS Cesta Básica, tá? Vou sortear uma pessoa hoje pra você que mandar mensagem 992-18-8550. Quer pedir a sua cesta? SS Cesta Básica. Pra você pedir a sua cesta amanhã, 99170-2025. Entrega na sua casa sem compromisso. Aliás, sem taxa. E aquele precinho bacana pra você. Vai, quer ligar, pede amanhã, a sexta pra sua casa do mês, 99170-2025, SS Sexta Básica, sobre 12. Olha, são 7:15.

0: que é, Bidu?
1: 3x3 dá 14. Ah. Você tirou um, ficou 4.
0: Ai, ai, ai. 3x3 dá 14, da onde isso, guri? Tá louco? Olha, olha, daqui a pouco eu volto com muito mais música. Essa é a top, feita pra você com muita alegria. Uma rádio que veio pra ficar no coração de vocês aí. Então participa aí, daqui a pouquinho eu volto, né, com muito mais músicas. Por aqui ao vivo, até as 21. Clube do Bidu é uma rede top. Eu vou ali, dá tempo de você mandar uma mensagem pro Bidu, hein? 992-18-80-55. Daqui eu volto. Mais. Segura aí, segura aí. Bidu vai volta.
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2: 7:24.
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0: até vontade de dançar esse bailão, né, seu Bidu?
1: Quero mandar um alô pros meus amigos lá de Camapuã.
0: É, pessoal vindo pela nossa 90,9, pessoal de Bandeirantes, Rivas do Rio Pardo, Pontinha do Coxo, Congonhas, participa aí, viu, gente? 992188550. Também quero mandar um alô, uma boa noite pros meus amigos lá de Caracol, Bela Vista, Antônio João, Porto Mordinho, o pessoal também que tá ligado na Rádio Top em Glória de Dourado, ouvindo pela nossa 98,9. Fátima do Sul, Jataí, Vicentina, Deodato, Estouradinho.

Mundo Sertanejo. Mundo Sertanejo na parada. Eu só vou localizar aqui. Não tem hoje, não? Tem? Tem mais tarde? Ah, mais tarde tem o Mundo Sertanejo? Agora não, agora não. Então tá bom. Vamos lá então, são 7h32, meninada.

0: Dirce, lá em Dourados, ouvindo o Bidu. Alô, Dirce, como é que tá por aí, minha querida amiga? Boa noite, fala com o Bidu, Dirce.
1: Boa noite.
0: Bom, bom.
1: Quero ouvir uma música aí com Zezé de Camargo, Luciano, aquela que arranca lágrimas dos olhos e coloca o coração pra acelerar.
0: A Dirce que é aquela, né, Bidu? Aquela. Daqui a pouco eu tô com você, minha amiga. Aguenta aí, aguenta aí.

0: conteúdo bacana que todo mundo participe.
1: Isso é gostoso, né?
0: Isso é bom. Você quer mandar sua mensagem? Dá tempo ainda pra você participar. 992-18-8555. É isso aí. Vamos de música, Bidu. Vamos de música, Bidu. Você falou demais pro seu tamanho, jovem. Olha o SPC. Doe demais.

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2: Vamos lá, gente, são 7:40.
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9: 7h45.
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Fala comigo, como é que tá por aí, Diz? 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
1: Essa música aí é apaixonada, hein? Quero mandar um alô aqui todo especial pro meu amigo Jorge. Alô, Jorge, como é que tá você, cara? Tranquilo? Ligado no Biduzinho, obrigado pela grande audiência. Fala comigo aí, Jorge. Como é que tá essa noite?
2: Feliz, tô na top. É o Jorge Pedro do aplicativo. Boa aí, noite, Bidu.
1: Como é que tá, Jorge?
2: Duas camisas. Ontem pra nós, modão bom.
1: E lançou pro mundo, né, Jorge? Obrigado pelo carinho, Jorge Plínio, o aplicativo ligado no Bidu. Pintando no pedaço, eu só vou organizar aqui, né, Bidu? Ah, agora vai, né? Mundo sertanejo, tá na rua aí.
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4: Uma ótima terça-feira pra você. Hoje é dia 18 de agosto e tamo na área por aqui com mais uma edição do Mundo Sertanejo. É o Marcão contigo. O sertanejo resolveu dar espaço no Prêmio Jovem Brasileiro 2026. Gente, a edição de número 25 da premiação tem uma quantidade enorme de nomes do gênero entre os indicados, em categorias como melhor cantora, melhor cantor, melhor dupla, kit do ano e melhor fit. E entre as cantoras estão Ana Castela, Laona Prado, Simone Mendes, e nos homens aparece Gustavo Mioto, Luan Pereira, Luan Santana e Zé Felipe. Só que é na categoria melhor dupla que o sertanejo realmente tá fazendo a festa, né? Tem Maiara e Maraísa, Henrique e Juliano, Hugo e Guilherme, além de Zé Neto e Cristiano, e também Diego e Vitor Hugo. E mais uma turma doida por aí, tá? A votação do Top 10 está aberta até o próximo dia 21 de agosto, sexta-feira, pelo portal R7. E no dia seguinte saem os 5 mais votados indicados da categoria. A cerimônia está marcada para 22 de setembro em São Paulo. Opa. Ou seja, se você curte sertanejo, vai precisar de bastante voto. É porque a opção não vai faltar, viu? Tem que pensar bem quem quiser votar. Tem bastante gente lá.
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1: Já tem mais Mundo Sertanejo aqui no Top de Rádio, hein, gente? Já tem mais. Alô, Giba do Boi, como é que tá por aí, grande Giba? Como é que tá feliz aí, meu queridão? Obrigado pelo carinho, Giba do Boi, que tá aqui, né? Todos os domingos, das 12 às 3 horas da tarde, né? Com o Rancho Mais Piano, grande Giba do Boi, Giba Morim, tá ligado lá no Top de Rádio, belezinha? Quem mais tá ligado no Bidu, quem mais tá ouvindo a Top lá em 12, a minha amiga Cidinha. Alô, Cidinha, como é que tá você? Lá em Dois Irmãos, ligado no Bidu também, junto com o Bidu, também o nosso amigo Júnior Cedrão, curtindo a Rede Top de Rádio, minha amiga Leca. Ô, Leca, como é que tá aí? Tá quente aí, Leca? Tá, né? Hoje tá calor, hein, gente? Daqui a pouco eu volto com muito mais música. Eu vou ali e volto, vou e volto rapidinho.

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